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2: É a rádio do seu ritmo, estamos de volta. 8:04 e continua aqui. Boa noite, Hits Rolando, tá? Você pode mandar bala, continuar indicando a sua, fica à vontade, segue a líder, segue a Centro América.
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0: Centro América, rádio no seu ritmo, sua música maneiraça, enrolou, fechou mais uma sequência. Rompe Alme, Bruno e Marrone, fica aí.
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0: Centro América, 8:34. Centro América. Só musicão, né? Só tem música boa pra você. Continue participando. Fica à vontade. 98035504. 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

0: Centro-América, rádio do seu ritmo, melhor do seu e pagode 60, confere aqui, você sabe disso, né? Davi Quaresma e Gabi acostumou errado, 8h46.
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0: Centro América, 8h47. Valeu, galera. Deu meia hora. Vou nessa. Até tô de volta amanhã às 4. Obrigado aí pela audiência e preferência. Bom final de quinta. A gente fala em terra.
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4: 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As notícias do governo federal que movimentaram o país no dia de hoje.
5: Olá, uma boa noite.
6: Boa noite para você que nos acompanha em todo o país.
5: Quinta-feira, 7 de maio de 2026.
6: Vamos ao destaque do dia, política externa.
5: Presidente Lula se reúne com o líder norte-americano Donald Trump. Na agenda, comércio exterior, minerais críticos e combate ao crime organizado.
6: Lula propõe a criação de um grupo de trabalho para tratar das tarifas comerciais.
5: Destaca que Brasil está preparado para discutir qualquer assunto com qualquer país.
7: Nós não temos veto, não tem assunto proibido. A única coisa que nós não abrimos mão é da nossa democracia e da nossa soberania.
6: E ainda, incentivo ao turismo e ao emprego.
5: Iniciativa inédita vai oferecer crédito facilitado e com condições especiais a microempreendedores inscritos no Cadastro Único.
6: Serão 100 milhões de reais para atender quem mais precisa e atua no setor. Caroline Blaut.
8: A proposta é transformar pequenos negócios em fonte de renda estável e ampliar a autonomia das famílias.
5: E você vai ouvir também apoio ao Rio Grande do Sul.
6: O governo do Brasil já destinou mais de 89 bilhões de reais ao estado após as enchentes de 2024.
5: E hoje foram assinados contratos para obras de prevenção às chuvas, Pablo Mundim.
9: Entre as intervenções está a primeira etapa das obras do canal de drenagem de São Leopoldo, além de novos sistemas de contenção e proteção nas bacias do Rio Gravataí, Arroio, Feijo, Eldorado do Sul e Vale dos Sinos.
6: Hoje, na apresentação da Voz do Brasil, eu, Mariana Jungmann e Nazi Brum.
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6: Tarifas comerciais, combate ao crime organizado, minerais críticos.
5: Alguns dos temas abordados hoje em reunião do presidente Lula com o presidente dos Estados Unidos, Donald Trump.
6: E quem está em Washington e traz todas as informações desse encontro é a repórter Luana Karen. Oi, Luana, boa noite.
10: Boa noite, Mariana, Nazi, boa noite aos ouvintes da Voz do Brasil. A reunião entre Lula e Donald Trump durou 3 horas, divididas entre reunião privada e almoço de trabalho. Lula foi recebido pelo presidente norte-americano na porta da Casa Branca. Do lado brasileiro, a comitiva contou também com 5 ministros de Estado. A relação comercial entre os dois países, estremecida após a imposição de tarifas extras a produtos brasileiros, esteve em pauta. Lula disse que sugeriu a Trump a criação de um grupo de trabalho para discutir a questão das tarifas comerciais.
7: Então eu falei assim, doutor, vamos fazer o seguinte, vamos colocar um grupo de trabalho e vamos permitir que esse moço da indústria do comércio do Brasil, junto com o teu moço do comércio, sentem em 30 dias, apresente para nós uma proposta para a gente poder bater o martelo. Sabe? Quem tiver errado vai ceder. Se a gente tiver que ceder, nós vamos ceder. Se você tiver que ceder, vocês vão ter que ceder.
5: E Luana, outro tema discutido na reunião foi a questão dos minerais críticos. O que é que o presidente Lula relatou sobre isso?
10: Olha, Nazi, o presidente Lula defendeu a cooperação no que diz respeito à exploração de terras raras e minerais críticos, como lítio, cobalto e níquel. Esses minerais são fundamentais para a indústria bélica e de tecnologia. A proposta feita pelo presidente Lula a Donald Trump é que parte do beneficiamento da produção seja feita no Brasil.
7: O Brasil tem obrigação de ter uma regulamentação em que o Brasil seja soberano. O Brasil tem obrigação de compartilhar com quem queira participar conosco, seja os Estados Unidos, a China, a Alemanha, a França, qualquer um que quiser, a Índia, o Brasil estará aberto a construir parceria. O que nós não queremos é ser meros exportadores dessas coisas. Nós não queremos repetir o que aconteceu com a prata na América Latina, com o ouro. Nós queremos que o Brasil seja o grande ganhador dessa riqueza que a natureza nos deu.
6: Bom, Luana, e o enfrentamento ao crime organizado era um dos temas aguardados para serem tratados nessa reunião, né? O que foi discutido aí em relação a isso?
10: É isso mesmo, Mariana. Olha, o presidente Lula se colocou à disposição para estabelecer parcerias relacionadas ao combate à lavagem de dinheiro e ao tráfico de armas. E lembrou que é preciso dar alternativas econômicas para que as pessoas possam sobreviver. O presidente disse ainda que entregou a Trump um documento listando as medidas do governo para enfrentar o crime organizado e as propostas para a cooperação entre os países.
5: Então, Luana, o clima geral da reunião foi positivo, não é isso?
10: Pois sim, Nazi. Tanto os ministros quanto o presidente Lula saíram otimistas e animados da reunião com Donald Trump. Em uma rede social, o presidente norte-americano chamou Lula de presidente dinâmico e disse que a reunião foi muito boa. Lula reforçou que o Brasil está aberto a discutir qualquer tema com os Estados Unidos.
7: Então eu saio muito, muito satisfeito da reunião. Acho que foi uma reunião importante para o Brasil e importante para os Estados Unidos. O Brasil está preparado para discutir com qualquer país do mundo qualquer assunto. Nós não temos veto, não tem assunto proibido. A única coisa que nós não abrimos mão é da nossa democracia e da nossa soberania. O resto é tudo discutível.
10: Ao fim da reunião, sobrou espaço até para brincadeiras sobre a Copa do Mundo de Futebol. O presidente Lula disse que pediu que Trump não revogue o visto de nenhum jogador brasileiro e disse que o Brasil sairá campeão dos Estados Unidos. Mariana Inazi.
6: Luana Karen falando com a gente ao vivo de Washington. Obrigada, Luana, pelas informações.
5: O turismo brasileiro está a todo vapor. Já são mais de 2 milhões de postos de trabalho criados entre janeiro e março.
6: Ainda no primeiro trimestre, o fluxo de visitantes internacionais ultrapassou a marca de 3 milhões de turistas.
5: E essa semana, a cidade de Fortaleza se transforma num centro estratégico do setor com o Salão do Turismo.
6: O Brasil ganha novo impulso com o anúncio de uma linha de financiamento para microempreendedores de baixa renda.
5: A linha de crédito especial deverá atender, por exemplo, guias de turismo, motoristas, vendedores ambulantes e artesãos.
6: As novidades foram anunciadas pelo presidente em exercício, Geraldo Alckmin.
8: O encontro marca o lançamento de novas políticas públicas para fortalecer o turismo brasileiro. Entre as medidas anunciadas está uma nova linha de crédito voltada para microempreendedores individuais de baixa renda. Cada microempreendedor pode acessar até R$21 mil em crédito. A linha conta com garantia do Fundo de Operações e tem apoio inicial de até R$100 milhões. O financiamento é voltado a quem está no Cade Único e enfrenta dificuldades para acessar crédito. Segundo o ministro do Desenvolvimento e Assistência Social, Família e Combate à Fome, Wellington Dias, a ação pode levar pessoas que hoje recebem o Bolsa Família a serem futuros empregadores.
2: A gente vai abrir o Cadastro Único, vamos qualificar essas pessoas juntos, garantir as condições para o emprego ou para um pequeno negócio.
8: De acordo com o ministro do Turismo, Gustavo Feliciano, a proposta é transformar pequenos negócios em fonte de renda estável e ampliar a autonomia das famílias.
3: O turismo real é aquele que o visitante sente na pele. Isso é justiça social na veia, trocando a dependência pelo protagonismo.
8: Outra novidade é o lançamento de um guia inédito para qualificar o atendimento a turistas neurodivergentes. Para o ministro Gustavo Feliciano, algumas medidas simples podem fazer grande diferença no acolhimento.
3: Queremos que cada museu e hotel brasileiro saiba receber quem percebe o mundo de forma diferente, mas o vive com a mesma intensidade.
8: Ao participar da cerimônia de abertura, o presidente em exercício, Geraldo Alckmin, comemorou o crescimento da entrada de turistas estrangeiros no Brasil e anunciou que os turistas chineses não vão mais precisar de visto para entrar no país.
11: A partir agora da semana que vem, 11 de maio, não precisa mais ninguém da China ter visto. E nós estamos falando do segundo país mais populoso do mundo. 1,3 bilhão de pessoas. Então vai outro estímulo aí ao turismo.
8: O Salão do Turismo segue até o dia 9 de maio, reunindo as principais inovações do setor. A entrada é gratuita e a programação pode ser conferida no endereço gov.br/turismo. Reportagem Caroline Blaut.
6: O governo do Brasil anunciou uma nova fase nas obras de reconstrução do Rio Grande do Sul após as enchentes de maio de 2024.
5: Mais de 89 bilhões de reais em recursos federais já foram destinados ao estado e aos municípios gaúchos para apoiar a população.
6: E hoje foram assinados contratos de 5 bilhões e 400 milhões de reais para obras de prevenção de enchentes no Rio Grande do Sul.
5: Também foi apresentado um balanço das obras feitas até agora.
9: Há 2 anos, o Rio Grande do Sul viveu uma das maiores tragédias climáticas da história do país. As enchentes atingiram praticamente todo o estado, deixaram cidades submersas, milhares de famílias desalojadas e um rastro de destruição em infraestrutura, moradias, escolas e serviços públicos. 2 anos depois, o governo do Brasil voltou ao estado para apresentar um balanço da reconstrução e anunciar uma nova etapa de investimentos. Em Porto Alegre, a ministra da Casa Civil, Miriam Belchior, participou de reunião nesta quinta-feira com autoridades federais, estaduais e municipais e autorizou o início de novas obras em diferentes regiões gaúchas. Os recursos fazem parte do Fundo Federal criado para recuperação e proteção contra eventos extremos. Segundo a ministra da Casa Civil, entre as intervenções está a primeira etapa das obras do canal de drenagem de São Leopoldo, além de novos sistemas de contenção e proteção nas bacias do Rio Gravataí, Arroio Feijo, Eldorado do Sul e Vale dos Sinos. Ao todo, 16 municípios devem ser beneficiados.
12: Nós definimos quais eram as obras prioritárias, 8 intervenções prioritárias.
9: Desde o início da tragédia, mais de 89 bilhões de reais em recursos federais já foram destinados ao estado. Cerca de 94% desse total já foram executados em ações de assistência social, saúde, educação, defesa civil, recuperação econômica e habitação. Para a ministra Miriam Belchior, a reconstrução não é apenas recuperar o que foi perdido, é garantir moradia, infraestrutura e segurança para que as famílias possam recomeçar com dignidade.
12: Das famílias que foram afetadas e atingidas, tanto na área urbana quanto na área rural, e nós já temos 24 mil famílias que sabem onde vão morar. 13.299 já estão morando nas suas casas novas. Conseguimos juntos, né? Apoiar as famílias, as empresas, recuperar a infraestrutura.
9: No Rio Grande do Sul, a ministra da Casa Civil também inaugurou o campus do Instituto Federal do Rio Grande do Sul em Viamão, no interior gaúcho. Reportagem Pablo Mundim.
6: E novos locais vão começar a receber alertas de desastres.
5: A ideia é reforçar as ações de defesa civil para ampliar o monitoramento e proteger a população.
13: O Centro Nacional de Monitoramento e Alertas de Desastres Naturais, o CEMADEM, ampliou a rede brasileira de monitoramento e passou a atender mais de 162 municípios em todo o país. Com isso, o número de cidades monitoradas sobe para mais de 1.200. A expansão contempla municípios com alto risco de deslizamentos, enxurradas e inundações. Bahia, Santa Catarina, Minas Gerais e Pernambuco estão entre os estados com maior número de cidades incluídas na nova etapa. O reforço da rede faz parte das ações do novo PAC, inclui a instalação de novos pluviômetros automáticos, equipamentos que acompanham o volume de chuva e ajudam na emissão de alertas mais precisos para a defesa civil. Segundo o CEMADEM, o aumento dos eventos climáticos extremos exige mais investimento em prevenção e monitoramento. O órgão também construirá um novo data center para ampliar a capacidade de processamento de dados e melhorar o acompanhamento das áreas de risco. Atualmente, mais de 2.000 municípios brasileiros são considerados vulneráveis a desastres como enchentes e deslizamentos. O objetivo do governo é ampliar o monitoramento para todas essas cidades nos próximos anos. Claudimário Carvalho, para a Voz do Brasil.
6: Microempresas e empresas de pequeno porte com dívidas podem acessar o Desenrola Empresas para conseguir melhores condições de pagamento e limpar o nome.
5: 2 milhões de pequenos e microempreendedores podem ser beneficiados em um primeiro momento.
6: Podem participar aquelas empresas que já contrataram crédito pelo Procred 360 ou Pronamp.
5: O programa oferece vantagens como maiores prazos de pagamento e de carência e aumento nos limites de crédito.
14: poderão ser renegociadas dívidas contratadas até 31 de janeiro de 2026, com atraso mínimo de 90 dias. O programa vai beneficiar empreendedores e microempreendedores com melhoria nas condições de crédito nos programas existentes. E a expectativa é de beneficiar mais de 2 milhões de negócios. No Procred 360, voltado a empresas com faturamento anual de até R$360 mil, a carência passa de 12 para 24 meses e o prazo total de pagamento sobe de 72 para 96 meses. O limite de crédito aumenta de 30 para 50% do faturamento, podendo chegar a 60% no caso de empresas lideradas por mulheres, com teto de R$180 mil. Já no Pronamp, voltado a empresas com faturamento anual de até R$4.800.000, a carência também passa para 24 meses. O prazo total sobe para 96 meses e o limite total de crédito aumenta de R$ 250 mil para R$ 500 mil. Segundo o ministro do Empreendedorismo, da Microempresa e da Empresa de Pequeno Porte, Paulo Pereira, o endividamento não afeta só o consumo, como compromete a atividade produtiva quando atinge pequenos negócios.
15: Empresas que está negativada ou que está em situação de inadimplência não conseguem investir nos seus equipamentos, no aumento da sua produtividade, no crescimento da sua capacidade de comercializar. Por isso, a ideia do presidente Lula é devolver para as empresas fluxo de caixa, capacidade de investimento, possibilidade de contração que vai gerar, né, um dinamismo ainda maior na economia brasileira.
14: Para acessar o Desenrola Empresas, basta procurar o contato com o banco onde a dívida foi contraída e fazer a renegociação. Com locução de Thaísa Vitória, reportagem Luciana Colares de Holanda.
16: A produção industrial brasileira cresceu pelo terceiro mês seguido.
17: A expansão foi de 0,1% na passagem de fevereiro para março.
16: Em relação a março do ano passado, o aumento na produção industrial foi de 4,3%.
17: O gerente de pesquisa do IBGE, André Macedo, destaca os setores que mais cresceram em março.
18: As influências positivas mais importantes foram assinaladas por COC, produtos derivados do petróleo e biocombustíveis e produtos químicos. A atividade de produtos derivados do petróleo e biocombustíveis, que marcou o quarto mês seguido de crescimento na produção e avançou nesse período 11,5%, foi impulsionada em grande parte pela maior produção de óleo diesel, enquanto que no setor de produtos químicos observa-se a maior produção dos produtos ligados ao setor agrícola, com destaque para adubos e fertilizantes.
16: Segundo o IBGE, a indústria já acumula expansão de 3,1% neste ano de 2026.
17: Inaugurada essa semana em Pelotas, no Rio Grande do Sul, a primeira Casa da Igualdade Racial do Estado.
16: O espaço oferece atendimento jurídico, psicológico e social a vítimas de racismo, além de ações culturais, educativas e de inclusão produtiva voltadas à população negra.
17: É a terceira unidade em funcionamento no país.
19: A iniciativa pretende fortalecer comunidades, ampliar oportunidades e enfrentar o racismo de forma articulada. A Unidade Gaúcha é a terceira do país. Todas foram construídas numa parceria entre o governo do Brasil, estados e municípios. E cada uma custou cerca de R$1 milhão. A ministra da Igualdade Racial, Raquel Barros, fala da importância desse espaço para a comunidade negra do país.
20: As mulheres negras sempre precisam de apoio, sofrem muitas violências. E a gente não tinha um espaço adequado para receber essas pessoas. É um trabalho de promover dignidade para quem mais precisa, e a população negra é a maioria nesse país, e a gente sabe que a gente ainda precisa avançar muito, mas existe uma escolha desse governo. E a escolha desse governo é fazer com que o Brasil seja um Brasil que tenha direito para todas as pessoas.
19: O espaço possui atividades permanentes de ações educativas voltadas ao fortalecimento da identidade negra. E ainda neste primeiro semestre, mais 3 casas da igualdade racial serão inauguradas no país, 2 em Minas Gerais e 1 na Bahia. Reportagem Cleide Lopes.
16: O inverno começa oficialmente no dia 21 de junho.
17: E por isso o Ministério da Saúde está alertando para a vacinação contra a gripe mais comum durante o frio.
16: Entre os grupos prioritários estão crianças, gestantes, idosos, pessoas com doenças crônicas, indígenas e quilombolas.
1: Com a proximidade do inverno, a procura pela vacina contra a gripe tem aumentado na Unidade Básica de Saúde número 1 em Brasília. Nesta quarta-feira, no período da tarde, a movimentação era intensa, mas Cláudio Regis Rangel aguardava sua vez na fila pacientemente. Para ele, que é professor de educação física, a vacinação é indispensável.
21: Não tem coisa pior do que ficar doente. Segundo, que eu não quero também transmitir para as pessoas que eu trabalho com pessoas de 60 mais, então não posso nem resfriar.
1: Quem também aguardava a vez para se imunizar era Ivonilde Maria de Mesquita Gomes. A aposentada conta que se vacina regularmente e hoje separou o período da tarde para tomar o imunizante contra a gripe.
22: Desde que eu completei 60 anos que eu faço, né? Porque se você fica gripada, bem, os sintomas são mais leves, sabe?
1: Mais de 17 milhões de doses da vacina

0: ela é produzida no Brasil pelo Instituto Butantan e ela protege para 3 tipos de vírus da gripe. E o objetivo dela é principalmente evitar hospitalização e morte.
1: O diretor do Programa Nacional de Imunizações destaca também que a vacina disponibilizada no SUS é segura.
0: É uma vacina muito segura, o Brasil usa ela já há mais de 2 décadas e todos os anos a gente renova a composição dessa vacina conforme orientações da Organização Mundial de Saúde.
1: Além da vacina contra a gripe, o SUS oferece imunização contra o vírus sincial respiratório para gestantes entre a 28ª e a 36ª semana de gestação. Ela protege os bebês contra bronquiolite e formas graves de infecções respiratórias, transferindo anticorpos via placenta. A aplicação é dose única e recomendada em cada gestação. Reportagem Gabriela Noronha.
2: E o Brasil já atingiu a marca de 1 milhão de gestantes vacinadas contra o vírus sincicial respiratório, causador de doenças como bronquiolite e a pneumonia em bebês.
3: A vacinação das gestantes vem sendo oferecida de forma inédita pelo SUS e garante a proteção dos bebês nos primeiros dias de vida, quando eles são mais vulneráveis a terem complicações graves provocadas pelos vírus.
2: Além da vacina, o SUS também passou a oferecer o Nirsevimab, um medicamento que garante a proteção imediata contra o vírus e é indicado para prematuros e crianças pequenas com comorbidades, como doenças cardíacas e pulmonares.
3: O ministro da Saúde, Alexandre Padilha, destacou que a vacina introduzida em dezembro na rede pública já reduziu em 63% a morte de bebês pelo vírus sincicial respiratório e em mais de 50% os casos de internação por esse vírus.
2: Padilha também convocou as mamães a se protegerem.
4: Gestante, a partir da 28ª semana, se vacine para bronquiolite. Nasceu bebê prematuro, Nirsevimab já disponível nas maternidades.
2: E um recorde na saúde do país. O Brasil registra número histórico de transplantes em 2025.
3: Ao todo foram 31 mil procedimentos, o que representa um aumento de 21% em relação a 2022.
2: De acordo com o Ministério da Saúde, o número é resultado dos investimentos em melhoria logística e distribuição entre os estados.
3: No ano passado foram destinados R$1,5 bilhão para o Sistema Nacional de Transplantes, um crescimento de 37% comparado a 2022.
2: Além disso, o aumento de transplantes também conta com um esforço da Força Aérea Brasileira no transporte ágil dos órgãos e equipes médicas. Foram mais de 4 mil voos nesse período.
3: O esporte brasileiro atinge marca histórica e chega ao recorde de contemplados pelo Bolsa Atleta.
2: O programa oferece apoio financeiro a mais de 11 mil esportistas e garante condições de treinamento e participação em competições nacionais e internacionais.
5: O programa Bolsa Atleta alcançou em 2026 o maior número de beneficiários da história. Com a inclusão de mais 32 atletas, o total chega agora a 11.214 contemplados em todo o país, um aumento de 10% em relação ao recorde anterior de 10.196 registrado em 2025. Os novos beneficiários fazem parte da categoria Atleta Pódio, voltada a esportistas de alto rendimento, que estão entre os melhores do mundo em suas modalidades. Ao todo foram incluídos atletas olímpicos, paralímpicos e surdolímpicos, com destaque para modalidades como natação, atletismo, judô e ciclismo, além de atletas guia que auxiliam competidores com deficiência visual. O Bolsa Atleta é um programa coordenado pelo Ministério do Esporte que oferece apoio financeiro para treinamento e participação em competições. O benefício atende diferentes fases da carreira esportiva, desde a base até o alto rendimento, com foco em garantir condições para o desenvolvimento dos atletas brasileiros. Dilson Santa Fé, para a Voz do Brasil.
2: E essas foram as notícias do Governo do Brasil.
3: Uma realização da Secretaria de Comunicação Social da Presidência da República.
2: Com produção da empresa Brasil de Comunicação.
3: Fique agora com as notícias do Poder Judiciário e do Congresso Nacional. Uma boa noite.
2: Boa noite para você e até amanhã.
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8: STF autoriza nova fase da operação Compliance Zero.
9: Ex-governador do Acre, Gladson Cameli, é condenado a mais de 25 anos de prisão, maior pena já aplicada pelo STJ.
8: Ministra Carmen Lúcia participa da última sessão de julgamentos, ocupando a presidência do TSE.
9: Boa noite, eu sou Carlos Eduardo Cunha.

0: Cunha.
1: E eu sou Walter Lima.
0: O STF autorizou a nova fase da Operação Compliance Zero.
1: O ministro André Mendonça atendeu o pedido da Polícia Federal. Marcelo Della Libera.
2: O ministro do STF, André Mendonça, autorizou a operação que investiga fraudes envolvendo o Banco Master. A Polícia Federal aponta indícios de que o senador Ciro Nogueira teria atuado em favor do banqueiro Daniel Vorcaro em troca de vantagens indevidas. A decisão também determinou a prisão temporária de Felipe Vorcaro, apontado como operador financeiro do esquema. A investigação apura suspeitas de corrupção, lavagem de dinheiro e ocultação patrimonial.
0: O ex-governador do Acre, Gladson Cameli, foi condenado a 25 anos e 9 meses de prisão.
1: Essa foi a maior pena já aplicada pelo STJ em uma ação originária. Fátima Uchoa.
3: Segundo a acusação, Cameli era o líder de uma organização criminosa composta por núcleos familiares, políticos e empresariais. E os atos ilícitos iniciados em 2019 já teriam provocado prejuízo superior a 16 milhões de reais aos cofres públicos. Ele foi condenado pela prática de crimes como lavagem de dinheiro e fraudes em licitações. A Corte Especial do STJ também determinou o pagamento de multa e de indenização ao Estado do Acre no valor de mais de 12 milhões de reais, além da perda do cargo de governador, mas Cameli já havia renunciado no mês passado, pretendendo concorrer ao Senado. A relatora foi a ministra Nancy Andrighi.
0: Ministra Carmen Lúcia participa da última sessão de julgamentos ocupando a presidência do TSE.
1: Ela reafirmou a luta pela democracia e igualdade feminina. Fábio Ruas.
4: Aplaudida de pé pelo plenário, após a exibição de um vídeo sobre a trajetória dela, a ministra encerrou mais um ciclo no TSE, reafirmando o compromisso com a democracia e com a ocupação de espaços de poder por mulheres. Carmen Lúcia foi a primeira mulher a presidir o Tribunal da Democracia. No primeiro ciclo no TSE, ela presidiu a corte de abril de 2012 a novembro de 2013.
5: Candidatas têm mais dificuldades que os candidatos, as advogadas têm mais dificuldades que os advogados, as defensoras públicas têm mais dificuldades que os defensores. Isto não é um problema de civilidade, isso é um problema de humanidade.
4: A posse do ministro Nunes Marques na presidência do TSE e do ministro André Mendonça na vice-presidência vai ser na próxima terça-feira, dia 12 de maio.
0: Desembargadora Margarete Costa toma posse administrativa como ministra do TST.
1: Ela será a 12ª mulher a ocupar o cargo. William Nascimento.
6: Margarete Costa já soma 36 anos de carreira na magistratura trabalhista. Ela será a 12ª mulher a ocupar o cargo desde que o tribunal foi instalado em setembro de 1976. A ministra iniciou a trajetória como juíza do trabalho na década de 1990. Em 2014, foi promovida a desembargadora no TRT 5 da Bahia, tendo inclusive atuado como desembargadora convocada no TST.
0: TRF2 mantém na Justiça Federal ação do MPF contra a Igreja Universal por assédio judicial a jornalista.
1: Com o novo resultado, a ação retorna à Justiça do Rio de Janeiro. Sabrine Menezes.
7: O caso começou em 2020, quando 144 ações praticamente idênticas foram ajuizadas por pastores da Igreja Universal do Reino de Deus em 19 estados contra o jornalista. A apuração do MPF identificou que as petições tinham um padrão e foram ajuizadas no mesmo período, indicando uma atuação coordenada para dificultar a defesa e sobrecarregar o judiciário. Para o TRF2, como MPF é autor do caso, a competência é da Justiça Federal e não da Justiça Estadual. Na ação, o MPF pede a condenação da Universal ao pagamento de indenização mínima de R$5 milhões por danos morais coletivos, que deverão ser destinados a iniciativas de proteção à liberdade de imprensa.
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0: Boa noite.
1: E até amanhã.
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1: Eu sou Paula Groba.
2: E eu sou Ricardo Nakaoka.
1: E estes são os destaques de hoje do Jornal do Senado, que começa agora.
2: Nova lei endurece regras e combate fraudes no seguro defeso.
1: Comissão aprova proibição de ligações automáticas de telemarketing.
2: Projeto cria rede de proteção para trabalhadoras domésticas vítimas de violência.
1: Boa noite.
2: Boa noite.
1: A denúncia de agressões e tortura contra uma trabalhadora doméstica grávida no Maranhão acendeu um alerta sobre a violência sofrida por mulheres dentro do ambiente de trabalho.
2: Diante da repercussão do caso, chegou ao Senado um projeto que cria uma rede nacional de proteção para trabalhadoras domésticas vítimas de abusos e maus tratos. Repórter Alexandre Campos.
3: Pela proposta, o atendimento deverá ser integrado e respeitar o tempo, a vontade e as decisões da vítima de violência doméstica. Segurança da pessoa agredida, discrição, linguagem acessível e respeitosa também deverão ser observadas pelos agentes da rede de acolhimento. Por outro lado, serão vedadas condutas que revitimizem a pessoa agredida, discriminação ou preconceito contra ela, demora na prestação de apoio e pedidos desnecessários de relato do ocorrido. A autora do projeto, a senadora doutora Eudócia, do PSDB de Alagoas, afirmou que a ausência de um protocolo nacional pode comprometer a segurança e proteção das vítimas de violência doméstica.
4: O protocolo contribuirá para aumentar as denúncias de violência contra as mulheres que se sentirão amparadas pela lei e encorajadas a procurar ajuda.
3: O projeto ainda prevê indicadores de avaliação para apurar a qualidade do atendimento. Em caso de descumprimento do protocolo, tanto o órgão como o agente responsável estarão sujeitos à sanção.
1: E o programa Antes que Aconteça, de prevenção à violência doméstica e ao feminicídio, apresentado pela senadora Daniela Ribeiro, virou lei.
2: A iniciativa soma ações de educação, acolhimento às vítimas e vigilância aos agressores. Repórter Raíssa Abreu.
5: A iniciativa da senadora Daniela Ribeiro, do PP da Paraíba, prevê ações educativas, estruturas de apoio às vítimas em instituições públicas e privadas e medidas de proteção, como o uso da inteligência artificial para monitorar agressores. Durante a votação da proposta em plenário, a senadora destacou a formação de defensoras populares, capacitadas para evitarem os casos de violência.
6: Não precisa mais a história de briga de marido e mulher, ninguém mete a colher, não. Todo mundo mete a colher, sim. E isso é para salvar vidas. Quando vê ali aquela mulher disse assim, não, mas eu não quero denunciar porque é o pai dos meus filhos. A gente sabe que tem todas essas dificuldades. Mas aí, essa defensora popular tem a condição de fazer a denúncia.
5: Também estão previstas ações de recuperação e reeducação de agressores, como as rodas de conversa.
1: Em meio ao aumento de denúncias de fraudes em benefícios sociais, o governo federal endureceu as regras para a concessão do seguro defeso, pago a pescadores artesanais durante o período em que a pesca é proibida.
2: A nova lei, sancionada pelo presidente Lula, cria mecanismos mais rigorosos de controle e prevê punições mais severas para irregularidades. Os detalhes com o repórter Henrique Nascimento.
7: A nova lei do seguro defeso cria exigências como identificação biométrica e inscrição no cadastro único para pescadores artesanais terem acesso ao benefício. O texto também autoriza o pagamento de parcelas pendentes de anos anteriores, desde que os pedidos tenham sido feitos dentro do prazo legal. Durante a votação no Senado, parlamentares divergiram sobre os mecanismos de controle previstos na proposta. O senador Rogério Marinho, do PL do Rio Grande do Norte, criticou pontos do texto e afirmou que as mudanças poderiam facilitar irregularidades.
8: O governo do PT disse, olha, nós queremos evitar os furos, queremos evitar os ralos, queremos evitar a corrupção, porque a CGU identificou os problemas. Aí o relatório vem na contramão.
7: Já o relator da proposta, senador Beto Faro, do PT do Pará, rebateu as críticas e afirmou que a lei amplia as punições para fraudes.
9: Não é verdade que aqui se afrouxa qualquer questão, muito pelo contrário, é mais punição. Inclusive, as entidades, elas são chamadas a colaborar com o governo.
7: A nova legislação também amplia a transparência do programa e cria regras de atualização cadastral dos pescadores.
1: E o Congresso Nacional vai analisar duas medidas provisórias editadas pelo governo federal que destinam até 14,5 bilhões de reais para o financiamento de caminhões, ônibus ônibus e micro-ônibus. O objetivo é reduzir os impactos econômicos dos conflitos no Oriente Médio e renovar a frota rodoviária do país.
2: Outra medida abre crédito extraordinário de 17 bilhões de reais para ampliar o acesso ao crédito. Transportadores autônomos, cooperativas e empresas do setor poderão contratar o financiamento até o dia 28 de agosto.
1: Ligações automáticas que interrompem o trabalho, o descanso e até o sono dos brasileiros podem estar com os dias contados. A Comissão de Ciência e Tecnologia do Senado aprovou um projeto que proíbe chamadas de telemarketing feitas por robôs sem qualquer atendimento humano.
2: Pelo texto, o uso de ligações automatizadas só será permitido para confirmação de uma compra ou contrato feitos anteriormente em outro canal de venda. Repórter Rodrigo Rezende.
10: Se você tem um celular, é muito provável que já se cansou de receber dezenas, às vezes centenas de ligações de números desconhecidos com mensagens automáticas oferecendo produtos dos mais diversos, de planos de academia a empréstimos consignados. Muita gente nem atende mais o telefone por causa disso. A Comissão de Ciência e Tecnologia do Senado aprovou um projeto do senador Ciro Nogueira, do Progressistas do Piauí, que proíbe ações de telemarketing para venda ou adesão de produtos sem que haja intervenção humana. Ou seja, ficariam vedadas as abordagens telefônicas automáticas com os chamados robôs. O relator da proposta, senador Hamilton Mourão, do Republicanos do Rio Grande do Sul, afirmou que os consumidores estão cansados do excesso de ligações automatizadas.
11: Hoje, volta e meia, a gente recebe uma sequência de ligações que são efetivamente ligações feitas por robôs. E esse projeto vem exatamente para impedir que essas coisas continuem a acontecer.
10: Mourão acatou uma emenda que prevê que o uso de ligações automatizadas só será permitido para confirmação de uma compra ou contrato feitos anteriormente em outro canal de venda, um processo conhecido como dupla checagem. A proposta segue agora para análise da Câmara dos Deputados.
1: Em muitas regiões do Brasil, fazer uma ligação ou acessar a internet ainda é um desafio diário. Para tentar mudar essa realidade, a Comissão de Ciência e Tecnologia aprovou um projeto que amplia a cobertura de celular e internet em áreas de difícil acesso.
2: A proposta ainda passará por uma segunda votação antes de seguir para a Câmara dos Deputados. Repórter Márcio Maturana.
12: Operadoras de celular e de internet podem ter que assumir compromisso de abrangência na cobertura para atender a regiões de difícil acesso ou menos atraentes economicamente. Um projeto aprovado em primeiro turno na Comissão de Ciência e Tecnologia previa essa obrigação apenas em áreas rurais, mas a delimitação foi retirada pelo relator, o senador Hamilton Mourão, do Republicanos do Rio Grande do Sul.
13: Entendemos que a lei não deve delimitar uma destinação específica para os recursos oriundos dos leilões de radiofrequência, como no caso o atendimento de áreas rurais. Isso porque a tecnologia é dinâmica e o objetivo de cobertura do campo pode ser alcançado sem uma amarra legal que pode engessar a aplicação dos investimentos.
12: Pelo texto, os compromissos das empresas associadas à exploração das faixas de frequência de celular e internet devem representar pelo menos 90% do valor mínimo da licitação. Esse projeto agora aguarda uma segunda votação na própria Comissão de Ciência e Tecnologia antes de seguir para a Câmara dos Deputados.
1: O presidente do Senado, Davi Alcolumbre, anunciou o lançamento do site História do Senado. O portal já está disponível e reúne fatos marcantes da instituição. A iniciativa celebra os 200 anos do marco inicial do Parlamento Brasileiro, quando foi instalada a Assembleia Geral Legislativa em 1826.
2: Alcolumbre destacou que o especial Senado 200 anos inclui 8 documentários sobre momentos importantes da atuação da Casa. O site também reúne análises das constituições brasileiras, registros de posses presidenciais e textos sobre a participação do Senado em temas fundamentais, como relações internacionais, meio ambiente, direitos humanos, cultura e patrimônio. Para o presidente do Congresso Nacional, a iniciativa amplia o acesso da sociedade às informações, ao oferecer conteúdo amplo e organizado.
14: Ao celebrar o bicentenário, o Senado Federal reafirma o seu compromisso com a memória, a democracia e o conhecimento histórico. O site foi concebido como espaço público acessível a pesquisadores, estudantes e cidadãos interessados no papel do Parlamento na formação do Estado brasileiro.
2: Com edição de Paula Groba e trabalhos técnicos de João Lira, o Jornal do Senado fica por aqui. Acompanhe agora as notícias da Câmara dos Deputados. Boa noite.
1: Boa noite e até amanhã.

0: Câmara dos Deputados.
1: Aumenta a pena para assassinato e lesão de agentes públicos de segurança.
2: Câmara estabelece medidas para evitar acidentes com animais silvestres.
1: Parlamentares aprovam política para exploração de minerais estratégicos.
2: Boa noite. Câmara aprova projeto que cria política nacional de produção e beneficiamento de minerais considerados estratégicos. O repórter Antônio Vital acompanhou a votação.
3: A Câmara dos Deputados aprovou o projeto que cria uma política nacional para exploração e beneficiamento de minerais críticos e estratégicos, fundamentais para a fabricação de equipamentos de informática, para fornecimento de energia e defesa nacional. São exemplos de minerais estratégicos o lítio, cobalto, nióbio e terras raras, usados na fabricação de baterias, painéis solares e equipamentos eletrônicos. O projeto original foi apresentado pelo deputado Zé Silva, do União de Minas Gerais, e o texto final, elaborado pelo relator, deputado Arnaldo Jardim, do Cidadania de São Paulo, contempla também sugestões previstas em outras 14 propostas sobre o assunto. O projeto prevê incentivos para empresas do setor e a ideia é estimular produtos industrializados no Brasil, com possibilidade, inclusive, de tributação sobre a exportação de minério bruto. A proposta também prevê a criação de um fundo garantidor de natureza privada, com recursos totais de 5 bilhões de reais, dos quais 2 bilhões serão aportados pelo governo federal para ajudar no financiamento das empresas. Outra fonte de recursos serão títulos emitidos no mercado. As empresas beneficiadas com incentivos fiscais terão que aplicar pelo prazo de 6 anos, no mínimo 0,3% de sua receita operacional bruta em projetos de pesquisa, desenvolvimento e inovação, e outros 0,2% no fundo garantidor. Para isso, os projetos terão que ser aprovados por um conselho, batizado de Conselho Nacional para Industrialização de Minerais Críticos e Estratégicos. O conselho terá representantes do governo, das empresas, de universidades, de estados e municípios. O conselho foi criticado pelo deputado Gilson Marques, do Novo de Santa Catarina, que defendeu mais liberdade para as empresas, inclusive estrangeiras, investirem no Brasil.
4: Não tem que ter crédito fiscal direcionado ou regime especial complexo. Tem que ter redução geral da carga e não o contrário. Tem que evitar escolher os vencedores. Tem que ser livre a entrada de investimento externo e sem restrições de controle societário. A liberdade de exportação tem que ter uma ausência de obrigação de beneficiamento no Brasil.
3: A proposta original do governo previa a criação de uma estatal chamada Terrabras, com monopólio sobre a exploração de minerais críticos em regime de partilha, em que apenas o excedente da produção fica a cargo de empresas privadas. A criação de um conselho com poder de aprovar os projetos, com maioria de representantes do governo, acabou sendo aceita para permitir a aprovação. Para o deputado Bongás, do PT do Rio Grande do Sul, ter uma política definida em lei é melhor que nada.
5: Então o avanço de hoje é nós termos uma legislação que permita esse regramento, que cria o fundo, que tem um conselho, que tem um comitê. Essa nós vamos votar sabendo que o debate sobre a soberania vai mais longe. E para isso, inclusive, nós temos que ter outra correlação nesse Congresso para a gente poder ter um dia uma Terrabras para administrar os bens.
3: Já deputados da bancada governista criticaram o projeto por não impor limites a empresas estrangeiras em um setor considerado estratégico. Foi o que disse a deputada Jandira Fegali, do PCdoB do Rio de Janeiro.
6: Mesmo que o texto tenha todas as expressões de defesa da soberania, que cria um conselho com vários poderes para inclusive determinar quem deve ou não deve estar dentro do Brasil, mas se a lei não regula, não dá limites, não estabelece percentuais, qual é o limite do capital estrangeiro, se é que ele deve existir nessa intervenção em área tão estratégica, nós não estamos de fato fazendo a defesa da soberania nacional.
3: O projeto também prevê incentivos para a chamada mineração urbana, que é a obtenção de minerais críticos a partir do desmonte de produtos industrializados, como televisores, computadores e baterias. O relator, Arnaldo Jardim, disse que a proposta garante soberania nacional e estimula o beneficiamento no país.
7: O Brasil não pode ser mero exportador de commodities minerais. Deve ter estratégia, política, determinação de agregar valor, fazer o seu beneficiamento, fazer a transformação e usar isso, que é um atributo nosso geológico, como um instrumento claro de desenvolvimento.
3: O projeto que cria uma política nacional para exploração e beneficiamento de minerais críticos e estratégicos seguiu para análise do Senado. Da Rádio Câmara de Brasília, Antônio Vital.
0: Economia.
1: Welter, do PT do Paraná, comemora o lançamento do programa Desenrola 2.0 como medida para aliviar o endividamento das famílias. O deputado explica que a iniciativa prevê renegociação de dívidas com redução de juros, beneficiando milhões de trabalhadores.
2: Welter acrescenta que o programa busca enfrentar problemas como o alto custo do crédito, além do impacto das apostas e do consumo facilitado. Para ele, a medida deve contribuir para reorganizar a vida financeira das famílias e reduzir o peso das dívidas no orçamento doméstico.
0: Trabalho.
1: André Janones, da Rede de Minas Gerais, pede aprovação imediata da proposta de emenda que acaba com a escala 6x1. Ele critica atrasos e a instauração de uma comissão que, segundo ele, foi criada para ouvir apenas empresários, demonstrando tratamento desigual entre patrões e empregados.
2: André Janones reclama da falta de consultas a trabalhadores na concessão de benefícios fiscais e rejeita a proposta de compensação financeira do governo a empresas com o fim da jornada 6x1. Segundo ele, a população cobra mudanças e o cenário eleitoral aumenta a pressão sobre os parlamentares.
1: Patrus Ananias, do PT de Minas Gerais, defende o fim da escala 6x1, argumentando que o tema ganha relevância no contexto do Dia do Trabalho. Ele apela à sensibilidade social, humana e espiritual dos parlamentares para a aprovação da matéria e por mais qualidade de vida aos trabalhadores.
2: Patrus Ananias destaca sua experiência pessoal na defesa dos direitos trabalhistas e reforça que a jornada de 40 horas semanais, sem corte salarial, amplia o tempo para família, fé e lazer. Ele disse ainda que trabalhadores brasileiros ganham menos, tornando urgente a aprovação da proposta.
1: Silvio Antônio, do PL do Maranhão, apela ao governo federal para atender as reivindicações dos servidores técnico-administrativos das universidades federais em greve desde fevereiro deste ano. Segundo ele, a paralisação envolve 37 entidades e afeta o funcionamento das instituições.
2: Silvio Antônio alerta também para cortes em importações do Conselho Nacional de Desenvolvimento Científico e Tecnológico, o CNPq, comprometendo pesquisas científicas e projetos ligados às universidades federais. Ele pede medidas urgentes para garantir atividades acadêmicas e o desenvolvimento científico nacional.
0: Desenvolvimento regional.
1: Paulo Pimenta, do PT do Rio Grande do Sul, destaca a atuação do governo federal na reconstrução do estado após as enchentes de 2024. O deputado afirma que a resposta à tragédia envolveu mais de 111 bilhões de reais com ações coordenadas por 18 ministérios.
2: Paulo Pimenta informa que famílias, empresas e produtores rurais receberam apoio para retomar suas atividades. Ele cita recursos para moradias, infraestrutura, escolas, unidades de saúde e para a renegociação da dívida estadual.
1: Ícaro de Valmir, do Republicanos de Sergipe, denuncia a falta de água em Aracaju e em municípios do interior após a concessão do serviço à iniciativa privada. O deputado afirma que a crise obriga moradores, hotéis e restaurantes a depender de caminhões-pipa para o abastecimento.
2: Ícaro de Valmir cobra do governo de Sergipe providências para normalizar o fornecimento de água. Ele critica a omissão do executivo estadual diante do problema e relata que famílias chegam a buscar água em locais impróprios.
1: Paulo Marinho Júnior, do PL, denuncia a precariedade da segurança pública e a má qualidade do atendimento médico no município de Caxias, no Maranhão. O parlamentar relata que a cidade enfrenta uma grave onda de violência marcada por homicídios e apreensões de grandes quantidades de entorpecentes.
2: No setor da saúde, Paulo Marinho Júnior relata a falta de leitos para crianças e o descredenciamento de uma clínica do SUS devido à perseguição política. Ele argumenta que o descaso administrativo e a inação dos órgãos fiscalizadores agravam a situação dos habitantes.
0: Transportes.
1: Átila Lins, do PSD do Amazonas, comemora a decisão da Justiça Federal que permite a continuidade das obras da BR-319. Segundo o deputado, a medida responde à ação movida pelo governo federal com o apoio da bancada amazonense no Congresso.
2: Átila Lins sustenta que a rodovia, especialmente em seu trecho do meio, é estratégica para acabar com o isolamento do estado e garantir o desenvolvimento regional.
1: Marina Silva, da Rede de São Paulo, contesta acusações de que pessoas do seu círculo familiar estariam envolvidas em processo que pede a suspensão temporária de editais para as obras na BR-319 que liga Manaus a Porto Velho. A deputada diz que informação divulgada no Senado é falsa.
2: Marina Silva defende que o debate sobre a BR-319 ocorra com informações corretas, sem ataques pessoais e com o devido cuidado ambiental, social e cultural que a região amazônica exige.
0: Meio ambiente.
1: Câmara aprova medidas para evitar acidentes com animais silvestres em rodovias. O repórter Marcelo Lacher nos conta como deve funcionar.
8: O plenário da Câmara aprovou o projeto que estabelece medidas para reduzir acidentes com animais silvestres, principalmente atropelamentos em estradas, rodovias e ferrovias. Pelo texto aprovado, estudos ambientais obrigatórios para obras e ampliação de rodovias e ferrovias deverão prever medidas para evitar atropelamentos. Com base nesses estudos, os órgãos responsáveis poderão exigir, por exemplo, a instalação de estruturas que facilitem a travessia dos animais, como passagens aéreas e subterrâneas, cercas, sinalização e redutores de velocidade. O projeto também determina que órgãos públicos e concessionárias que administram rodovias façam o monitoramento das áreas com mais acidentes. A proposta também cria um Cadastro Nacional de Acidentes com Animais Silvestres, que reunirá informações sobre ocorrências em todo o país. Esses dados deverão ser públicos e usados para orientar políticas de prevenção e melhorar a segurança nas estradas. As regras também passam a valer para estradas e ferrovias já existentes, que deverão se adaptar às novas exigências. No caso de concessões, essa adequação deverá respeitar o equilíbrio financeiro dos contratos já existentes. Relatora da proposta, a deputada Dula Salabeste, do PSOL de Minas Gerais, argumentou que o projeto ajuda a reduzir acidentes, protege a biodiversidade e melhora a segurança nas vias. Segundo ela, a medida organiza ações que hoje são adotadas de forma isolada e cria uma política mais estruturada para enfrentar o problema.
9: Para quem não sabe, no Brasil, a cada segundo, 15 animais silvestres são atropelados nas nossas rodovias. São mortos no Brasil por ano 500 milhões de animais em nossas rodovias. E aí vivemos essa contradição. Temos a maior biodiversidade, mas somos também o país que mais atropela animais em rodovias.
8: O projeto que estabelece medidas para evitar atropelamento de animais silvestres em estradas, rodovias e ferrovias seguiu para análise do Senado. Da Rádio Câmara de Brasília, com informações de Daniela Lessa, Marcelo Larcher.
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0: Direitos Humanos.
2: Raymond, do PT do Rio de Janeiro, relatou na Comissão de Administração e Serviço Público projeto que cria cotas para a contratação de pessoas com síndrome de Down em empresas públicas. O parlamentar considera que a medida garante inclusão e reconhece a capacidade produtiva desse segmento.
11: Um projeto riquíssimo. Ele diz que as empresas públicas de administração direta e indireta têm que ter uma cota de contratação das pessoas com síndrome de Down. Olha que coisa maravilhosa. É o projeto de inclusão para que essas pessoas com síndrome de Down sejam, de fato, reconhecidas como pessoas que trabalham e que podem trabalhar.
1: O projeto relatado por Raymond aponta que a inserção das pessoas com síndrome de Down no mercado de trabalho favorece o desenvolvimento das interações sociais e mentais do segmento. Hoje, segundo o IBGE, há cerca de 300 mil brasileiros nesta condição.
2: Padre João, do PT de Minas Gerais, registra a realização de mais uma Assembleia Geral dos Bispos do Brasil, organizada pela CNBB. O parlamentar reforça as denúncias feitas pela entidade contra a violência às mulheres, as guerras e os ataques às religiões.
1: De acordo com o padre João, os bispos criticaram a negação de territórios aos povos indígenas e o avanço do agronegócio sobre essas terras. Ele pede que dioceses e paróquias ampliem a divulgação das pautas sociais apresentadas pela CNBB.
0: Segurança Pública.
2: Câmara aprova aumento de penas para homicídios contra guardas portuários, policiais legislativos e agentes de segurança privada. O repórter Antônio Vital acompanhou a votação.
3: O plenário da Câmara aprovou o projeto que considera crime hediondo o assassinato de guardas municipais, agentes socioeducativos, agentes da guarda portuária, integrantes do sistema prisional, policiais legislativos e agentes de segurança privada. Isso no caso em que os crimes tiverem relação com a atividade dos agentes. Com isso, o homicídio praticado contra integrantes dessas categorias passa a ter pena de até 40 anos de prisão, no lugar da pena máxima atual de 30 anos. Hoje, a legislação já prevê aumento de penas para crimes praticados contra policiais, promotores, juízes e oficiais de justiça. A proposta também prevê aumento de penas para lesão corporal praticada contra guardas municipais, agentes socioeducativos, agentes de guarda portuária, integrantes do sistema prisional, policiais legislativos e agentes de segurança privada. Nesses casos, lesões corporais gravíssimas e lesões corporais seguidas de morte também serão consideradas crimes hediondos, com penas que podem aumentar em 2/3. Além disso, os condenados têm que cumprir a maior parte da pena na cadeia, sem direito a benefícios como regime aberto ou semiaberto. O aumento de penas nesses casos valem para casos de crimes cometidos em função da atividade desempenhada pelo policial. E os agravantes serão aplicados também se as vítimas forem cônjuge, companheiro ou parente de até 3º grau da vítima. O projeto foi uma sugestão do Conselho Nacional de Segurança Privada à Comissão de Segurança Pública e Combate ao Crime Organizado da Câmara. No plenário, o relator foi o deputado delegado da Cunha, do União de São Paulo. Ele argumentou que agentes de segurança privada são vítimas de homicídio e lesão corporal por vingança. O relator defendeu penas maiores para assassinos de policiais como maneira de desestimular esse tipo de crime.
12: Os policiais são executados em razão de serem policiais. O criminoso descobre que se trata de um policial e, para ser premiado no crime organizado, ele executa aquele policial. Hoje, a pena do crime funcional era de apenas pena mínima de 12 anos e máxima de 30. Uma pena que não garante o repúdio verdadeiro que se deve ter contra o homicídio contra um policial.
3: O projeto que considera crime hediondo o assassinato de guardas municipais, agentes socioeducativos, agentes de segurança portuária, integrantes do sistema prisional, policiais legislativos e agentes de segurança privada, seguiu para análise do Senado. Da Rádio Câmara de Brasília, Antônio Vital.
0: Justiça.
1: Júlio Lopes, do PP do Rio de Janeiro, presidente da comissão externa voltada ao combate à pirataria e à agenda do Brasil Legal, anuncia uma aliança nacional contra a falsificação e venda de produtos que violam direitos de propriedade intelectual e prejudicam consumidores.
13: Um pacto de que aquelas plataformas, pessoas que estão promovendo a pirataria sejam notificadas pela comissão que eu tenho a honra de presidir, a Comissão do Brasil Legal, e a partir de 10 dias de notificação sejam então multadas pelo PROCON do Brasil como veiculadores, como promotores de pirataria.
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18: 22 horas.
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2: 22 horas, 44 minutos.

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0: 23:17.
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1: 23 horas e 25 minutos.
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2: 23 horas, 49 minutos.
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1: Meia-noite e 12 minutos.
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3: Olha essa história aqui, ó.

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1: 18:18.
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0: 6:32.
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0: 1:51.
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2: 2 horas.
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0: 2:06.
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0: 2:14.
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3: 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Tem coisa que a gente planta e não colhe, tem amor que a gente cuida e o outro joga fora. 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
1: 2:21.

0: 3:31.
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2: 4 horas.
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0: 4:12.
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1: 4:34.
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0: 4:41.
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0: 4:53.
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2: 5 horas.
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2: 5 horas e 18 minutos.
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4: 5:36.
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2: 5:48.
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4: Bom dia! Agora 6 horas, 1 minuto.

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0: 6 horas e 7 minutos.
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6: As lavouras de algodão estão se desenvolvendo bem no estado. Para esta safra, houve um aumento de aproximadamente 4% da área de plantio. São cerca de 1,5 milhão de hectares plantados.
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0: Sexta-feira, 8 de maio. Ouça os destaques da edição de hoje. Polícia Civil e ANP fazem operação em postos da capital. A ação investiga suspeitas de preços abusivos e irregularidades na venda de combustíveis.
1: Cacique Raoni passa mal e tem agenda cancelada em Mato Grosso. Líder indígena de 93 anos está em observação médica em Sinop, passa bem.
0: Dia das Mães deve movimentar 731 milhões de reais no comércio do estado. A expectativa é de aquecimento nas vendas para a data comemorativa.
1: Confusão entre torcedores cancela o jogo do Flamengo na Libertadores. Invasão no gramado interrompe partida contra o Independente Medellín lá na Colômbia. Este é a primeira página que está começando agora.
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0: 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Excelente sexta-feira para você. Enfim, ela chegou, a tão esperada, né? Sexta-feira, de olho já no fim de semana. Um fim de semana que promete, vai ser o primeiro fim de semana de frio no nosso estado. Mas por enquanto é o calor que predomina. Nesse momento, uma temperatura amena, 21 graus na capital do estado, máxima que hoje pode chegar aos 34, mas no domingo a gente já sabe que essa temperatura ela vai cair e vai mudar. Yasmin Oliveira, bom dia para você.
1: Bom dia, Cleto. Bom dia para você, ouvinte, também. Que bom ter a sua companhia. Eu tô na expectativa por esse frio. Gosto do frio e até porque não são todos os dias, né? Nós não temos essa friagem sempre. Então a gente tem que aproveitar quando ela aparece.
0: 8 de maio, na história do planeta, na saúde e na solidariedade, hoje celebramos o Dia Internacional da Cruz Vermelha. Essa é a maior organização humanitária do mundo. Momento de agradecer aos voluntários que atuam em áreas de conflito, desastres naturais e epidemias, levando ajuda e esperança onde mais se precisa, sem distinção de raça ou religião. Na cultura, 8 de maio, Dia do Artista Plástico. A data é uma homenagem ao pintor José Ferraz de Almeida Júnior, que foi um dos primeiros a retratar o caipira e o cotidiano no interior do Brasil em suas telas. Uma data para valorizar nossos artistas locais que transformam a realidade em arte e cores.
1: E no mundo da música, hoje o Brasil relembra com saudade o falecimento da nossa eterna rainha do rock, a Rita Lee. Em 2023, ela se despediu, né, do palco da vida, digamos assim, uma mulher à frente do seu tempo, que nos deixou um legado de liberdade, deboche inteligente e muita poesia. Como já estamos às portas do fim de semana, já o fim de semana está batendo aí, o convite hoje é para a solidariedade. Que tal seguir o exemplo da Cruz Vermelha e ajudar alguém que está aí ao seu lado? Pequenos gestos podem fazer grande diferença, ter uma grande vitória no dia de alguém. Uma excelente sexta-feira para você. Estamos prontos para começar o nosso jornal.
0: Bora acionar a Clara Lucite, que vai trazer mais informações do trânsito. Clara, confesso que vindo para a emissora hoje, achei o trânsito um pouco mais intenso antes das 6:30 da manhã. O que que você destaca? Quais são os pontos de atenção para esta sexta-feira? Bom dia para você.
3: E tá mesmo, Cleto. Bom dia para você também, Yasmin, para quem acompanha a primeira página também. Uma excelente sexta-feira a todos. Cleto, sexta-feira então começando com uma movimentação crescendo nas ruas da capital. Já estamos falando aí da prainha aqui no centro, principalmente passando em frente à Igreja Universal, isso sentido Morro da Luz. Temos também um aumento de veículos na Avenida do CPA sentido centro e aí acaba deixando alguns pontos, alguns trechos com lentidão entre a Praça das Bandeiras, Viaduto da Cefaz e chegando também na Polícia Federal até na entrada da Mato Grosso. E aí, Cleto, entra nessa lista também o Viaduto da Miguel Sutil sobre a Avenida do CPA, laterais da Trincheira Jurumirim e Avenida dos Trabalhadores passando em frente à Estação de Energia. E aí, falando da Fernando Corrêa, como sempre, entre o Viaduto do Parque Cuiabá, Rodoviária, Ponte do Cochipó, sempre com aumento de veículos também. Cleto, daqui a pouco eu volto para atualizar esse cenário de sexta-feira no trânsito para os motoristas. Volto com vocês no estúdio.
0: Combinado. Clara, obrigado por enquanto pelas informações. Você, ouvinte, tá já na estrada, tá já no trânsito, quer mandar o teu olhar pra gente também, 99680-5400. 54. Ainda falando de trânsito, atenção motorista, hein? O Detran publicou novas listas com processos de suspensão da CNH e notificações de multas no estado. Ao todo, pelo menos 40 condutores aparecem nesses editais divulgados no Diário Oficial.
1: Uma das listas, Cleto, 20 motoristas já tiveram a penalidade de suspensão aplicada e tem 30 dias para apresentar recursos ou entregar a carteira de habilitação. Em outro edital, mais 20 condutores estão com processos administrativos abertos e ainda podem apresentar defesa prévia. O Detran alerta que quem não se manifestar dentro do prazo pode ter a suspensão confirmada automaticamente. Por isso, a orientação é consultar o nome na lista que foi publicada e regularizar a situação o quanto antes. Os motoristas podem buscar atendimento na sede do Detran, na Avenida Hélio Ribeiro, aqui em Cuiabá, ou em qualquer Ciretran no estado. O órgão também reforça que a fiscalização eletrônica e presencial segue intensa, com novas notificações e multas e também pontos na CNH.
0: Olha, a Polícia Civil e a Agência Nacional do Petróleo realizaram uma operação para fiscalizar postos de combustíveis na Grande Cuiabá. A ação investiga suspeitas de preços abusivos e possíveis irregularidades na venda de combustíveis. A operação, chamada de Consumo Seguro, segue até quinta-feira, né? No caso, até ontem, e aí fez parte de uma força-tarefa nacional coordenada pelo Ministério da Justiça. Durante as fiscalizações, equipes da Delegacia do Consumidor e da ANP estão verificando a qualidade dos produtos, o funcionamento das bombas e a regularidade dos estabelecimentos. Os responsáveis pelos postos também foram intimados a apresentar notas fiscais e documentos de compra. O objetivo é comparar o valor pago às distribuidoras com o preço cobrado nas bombas para identificar possível aumento injustificado. Segundo a polícia, caso sejam encontrados indícios de irregularidades, preços abusivos, os responsáveis podem responder criminalmente.
1: E a Polícia Civil, aliás, lá em Sorriso, a gente vai para Sorriso agora. Vamos falar com a Tâmara Figueiredo, porque ela tem informações para a gente sobre o estado de saúde do cacique Raoni. É uma das principais lideranças indígenas do nosso país. Ele está internado no hospital de Sinop, passou mal, né, e precisou cancelar a agenda de compromissos. E agora a Tâmara Figueiredo conta para a gente qual que é o estado de saúde do cacique. Bom dia, bem-vinda, Tâmara.
4: Olá, Yasmin, bom dia a você, bom dia Cleto e aos ouvintes. Segundo a equipe do cacique Raoni, de 94 anos, o líder indígena sentiu fortes dores abdominais e precisou ser internado nesta quinta-feira para uma avaliação médica. Ele passa bem e está sendo acompanhado por médicos em um hospital de Sinop. Os exames descartaram problemas cardíacos. Segundo o Instituto Raoni, o mal-estar está relacionado a uma hérnia antiga, resultado de um acidente sofrido há mais de 20 anos. O hospital informou que, por causa da idade avançada e de outros problemas de saúde, não há indicação de cirurgia neste momento. A opção foi pelo tratamento clínico para o controle da dor e do desconforto abdominal. Raoni segue internado, mas apresentou boa resposta ao tratamento e pode receber alta hospitalar em breve, embora ainda não haja uma data confirmada. Em nota, o Instituto Raoni pediu respeito e compreensão para a recuperação do líder indígena e agradeceu o carinho, as orações e a solidariedade. Raoni é uma das principais lideranças indígenas do país e tem reconhecimento internacional pela defesa dos povos originários e da floresta. Volto com vocês.
0: Obrigado, Tâmara Figueiredo, direto de Sorriso, pelas suas informações. De Sorriso para Rondonópolis, conversar com Alex Bettinardi, porque tem prestação de serviço na região sudeste. É um mutirão para o trabalhador. Alex, bom dia para você.
5: Oi, Cleto, bom dia para você também, bom dia a todos. O mutirão é aberto para toda a população e interessa principalmente para quem mora em Primavera do Leste e reúne vários serviços de graça, principalmente para quem está em busca, né, de uma oportunidade no mercado de trabalho. O evento já começa agora, às 7 da manhã, o Cine de Primavera do Leste. No local serão ofertados serviços como encaminhamento para vagas, elaboração de currículos, orientação profissional. Vai ter também corte de cabelo, maquiagem, consultas de restrição de crédito e o melhor, Cleto, tudo de graça. O objetivo dos serviços é facilitar o acesso da população a esses serviços e também aproximar quem procura emprego, das empresas que estão contratando. E a gente já ficou sabendo também que por lá hoje tem empresa contratando mais de 90 profissionais em diversas áreas, principalmente para quem vai trabalhar nos trilhos, ali na região de Primavera do Leste e Dom Aquino, na ferrovia. Bom, o mutirão faz parte das comemorações do aniversário de Primavera do Leste, que comemora agora na quarta-feira que vem 40 anos de emancipação político-administrativa. Então, para você que mora no município, está em busca de uma oportunidade, o mutirão começou agora há pouco, às 7 da manhã, e vai até às 3 da tarde, no Cine, que fica na rua Blumenau, número 325, bem no centro de Primavera do Leste. E eu volto com vocês aí na capital, Cleto e Yasmin, boa sexta pra gente.
1: Boa sexta para nós, Alex. Aliás, o mutirão vai começar daqui a pouco, né? O Alex já tá adiantado aí. Às 7 horas da manhã começa esse mutirão, então, lá em Primavera do Leste. E lá em Barra do Garças também tem um programa que vai acontecer hoje, que vai ser realizado hoje, que é o programa Carreta Saúde da Mulher, com o objetivo de prevenção e diagnóstico precoce do câncer de mama e do colo do útero. As informações com o Lucas Iglesias, direto da Centro América FM do Araguaia. Bom dia, Lucas.
6: Olá, bom dia a todos. A unidade móvel do programa agora tem especialistas, estará na unidade de pronto atendimento, a UPA, a partir das 9 da manhã. De hoje até 8 de junho, a carreta ficará instalada no local, oferecendo exames de graça voltados à prevenção e ao diagnóstico precoce do câncer de mama e do colo do útero. Entre os atendimentos estão mamografia para mulheres acima de 40 anos ou com histórico familiar, ultrassom transvaginal e também ultrassom pélvico e ultrassom mamário bilateral. Essa é a primeira vez que a iniciativa do Ministério da Saúde chega à Barra do Garças, integrando uma estratégia nacional para reduzir filas de espera no SUS. As pacientes atendidas serão, inicialmente, aquelas já cadastradas na lista de espera do município. Outras interessadas devem procurar a Unidade Básica de Saúde para encaminhamento, já que não haverá atendimento por livre demanda. A expectativa é de 60 atendimentos diários durante 4 semanas em 2 períodos, manhã e tarde. Eu volto com vocês aí no estúdio em Cuiabá.
0: Obrigado, Lucas, pelas informações. Mais de 1 milhão de estudantes com dívidas do FIES podem renegociar os débitos com descontos e novas condições de pagamento. A medida faz parte do Desenrola FIES 2.0, anunciado pelo governo federal. Esse programa é voltado para quem tem parcelas atrasadas do FIES, principalmente dívidas com mais de 1 ano de inadimplência. Entre os benefícios, descontos que podem chegar a 99% para estudantes inscritos no CadÚnico. Para quem não está no cadastro social, a redução pode alcançar 77% do valor total da dívida. Renegociação, então, disponível por 90 dias. É só você procurar o banco no qual o seu FIES foi financiado. A gente vai para um rápido intervalo e, a seguir, vamos trazer a visita de Lula a Trump em Washington. O que foi discutido, hein? Quais são os rumos do futuro do nosso país? Daqui a pouco a gente conta para você.

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1: 6h49, olha, 22 graus, subiu 1 grau a temperatura, a máxima hoje pode chegar na capital do estado aos 34 graus, essa é a previsão. De volta para te contar que a Organização Mundial da Saúde confirmou 5 casos de hantavírus num cruzeiro internacional que partiu da Argentina no início de abril. Até agora, 3 passageiros morreram por causa dessa doença.
2: Segundo a OMS, o surto está restrito ao navio. E o risco para a população em geral é considerado baixo. Entre as vítimas estão um casal holandês e uma passageira alemã. Outro paciente, um britânico de 69 anos, segue internado em uma UTI lá na África do Sul.
1: A suspeita é que o contágio tenha ocorrido durante um voo em Joanesburgo, antes do embarque. A OMS informou que o hantavírus não se espalha da mesma forma que a Covid e, na maioria dos casos, não há transmissão entre pessoas. Um especialista da OMS está acompanhando a situação a bordo até a chegada do navio à Espanha. Os países de origem dos passageiros também foram alertados para monitorar possíveis novos casos.
2: E o Brasil foi o país que mais recebeu investimentos da China em 2025. Segundo um relatório do Conselho Empresarial Brasil-China, os aportes somam mais de 6 bilhões de dólares no ano. Os investimentos foram puxados principalmente pelos setores de energia, mineração e mobilidade elétrica. O setor elétrico liderou os negócios com projetos de energia renovável e transmissão. O relatório também descarta o avanço das montadoras chinesas aqui no nosso país, como a BYD, a GWM, além do interesse em minerais importantes para a transição energética. Segundo o estudo, o tamanho do mercado brasileiro, né, com o tamanho, a riqueza em recursos naturais e também o real mais desvalorizado, isso tudo ajudou a aumentar o interesse dos chineses no Brasil.
1: Muito bem, destaque então para o avanço principalmente das montadoras chinesas aqui no nosso país. Por falar no cenário internacional, o presidente Lula se reuniu com o presidente dos Estados Unidos na Casa Branca. O encontro durou 3 horas, foi classificado como positivo pelas duas lideranças. Depois da reunião, o Trump afirmou que teve uma boa conversa com Lula e disse que novos encontros devem ser feitos em breve. Já o presidente brasileiro destacou que a pauta foi focada no fortalecimento das relações entre Brasil e Estados Unidos. Segundo Lula, os dois países discutiram temas como comércio, terras raras, guerras internacionais, mudanças no Conselho de Segurança da ONU. O presidente também afirmou que propôs a criação de um grupo de trabalho para discutir tarifas de importação e outros impasses comerciais. Lula disse ainda que saiu satisfeito do encontro, avaliou que há espaço para avançar no diálogo e, segundo ele, uma nova rodada de conversas deve ser organizada nos próximos meses.
2: É, ontem, depois do encontro entre os dois, né, Cleto, a notícia que saiu é que o presidente americano tinha elogiado, inclusive, o Lula, falado sobre como ele se coloca bem nas negociações. Então, foi um encontro positivo, né? E a gente segue acompanhando para trazer aqui para nossa audiência. Agora, falando sobre política lá em Sinop, a Câmara Municipal marcou para dia 11 de maio a eleição que vai definir o novo presidente da mesa diretora da Câmara de Sinop. A votação acontece após a morte do vereador Remídio Kuntz, vítima de um acidente na BR-63 no dia 1º de maio.
1: O vice-presidente, o Moisés do Jardim do Ouro, assumiu o comando da Câmara de forma interina e durante a semana os parlamentares também aprovaram uma homenagem ao ex-presidente. A sede do Legislativo passa a se chamar agora Passo Legislativo Vereador Remídio Kuntz. Outra mudança, a posse do suplente, o Celso Kubelnik, o Celcinho do Sopão, que assume definitivamente a vaga deixada por Remídio Kuntz.
2: Agora tem prestação de serviço para você. Atenção, a Universidade do Estado de Mato Grosso abriu 212 vagas para professores temporários do ensino superior. As inscrições são de graça e devem ser feitas pela internet entre os dias 12 e 21 de maio. As oportunidades são para jornada de 20 horas semanais e os salários variam conforme a titulação. O valor começa em R$ 3.600 para graduados e pode passar de R$ 8.300 para doutores.
1: Esse processo vai ter 3 etapas: a análise de documentos, uma prova didática e avaliação curricular. Na prova, o candidato deve apresentar uma aula de 20 a 30 minutos e precisa alcançar pelo menos 70 pontos. O resultado final está previsto para o dia 15 de junho. O seletivo terá validade de 2 anos e os contratos podem durar até 30 meses, com possibilidade de renovação. Inscrição e o edital, tudo lá no site da Unemate, com atalho no nosso portal, ou primeira página.
2: E foi lançado nesta semana a nova jornada do instrutor, que agora faz parte do programa CNH do Brasil. Nesse novo modelo, o candidato à habilitação, ele é conectado diretamente com os instrutores de trânsito autônomos e os centros de formação de condutores, as autoescolas em todo o país, para contratar aulas práticas de direção. Na prática, gente, funciona assim: o candidato passa a ter mais liberdade para escolher com quem ele deseja aprender. Com esses condutores autônomos, né, esses professores autônomos, ou com as autoescolas. A consulta aos nomes dos instrutores de trânsito credenciados por município e estado também pode ser feita nessa página eletrônica criada pelo Ministério dos Transportes. Aproximadamente 172 milhões de instrutores já estão cadastrados. O ministro do Transporte disse que a desburocratização gerou uma redução de custo de mais de 70% para as empresas do setor.
1: Cuiabá recebe hoje o Marketing Day 2026, um encontro que vai ser realizado no Sesc Arsenal, celebra o Dia do Profissional de Marketing e reúne empresários e lideranças para debater estratégias, o crescimento do setor. Stephanie Gomes tem os detalhes da programação.
3: O evento organizado pela Confraria dos Profissionais de Marketing de Mato Grosso, a CPM, propõe uma reflexão sobre como a área influencia não apenas as vendas, mas o comportamento e as decisões estratégicas de qualquer negócio. A presidente da Confraria, Cláudia Luz, destaca que o objetivo é ampliar o debate para além dos especialistas da área.
4: A gente ainda fala muito de marketing apenas como ferramenta de venda ou de comunicação, mas ele é muito mais do que isso. Ele influencia comportamento, decisões e impacta diretamente no negócio, no crescimento dos negócios. Ampliar o debate de marketing é a verdadeira festa, é a verdadeira celebração para o Dia do Profissional de Marketing. Então nós escolhemos temas e mostra como ele transforma desafios em negócios milionários ou como fazer o simples, pensar diferente, contribuem para bons resultados no marketing.
3: Um dos destaques da programação é a palestra sobre estratégia no varejo. O empresário e palestrante Dino Gueno explica que o marketing moderno vai além da publicidade e propaganda tradicional.
5: Mas o marketing é muito mais do que publicidade e propaganda. A gente costuma afirmar que marketing é entender para atender. O que isso significa? Entender quem é o seu cliente, quem é o público, o senhor das decisões. Entender profundamente esse cliente, os seus anseios, os seus desejos, as suas dores, os seus problemas, como ele se relaciona com o seu produto e serviço.
3: Além de Dino Gueno, o presidente da Fecomércio, Wenceslau Júnior, também sobe ao palco para falar sobre a criatividade aplicada à gestão. O evento conta ainda com uma roda de conversa e um talk show. O Marketing Day 2026 começa às 5 da tarde, na sala de cinema do Sesc Arsenal. A entrada é de graça, mas a retirada do ingresso deve ser feita antecipadamente pela internet. Stephanie Gomes para o Primeira Página.
1: Obrigado, Stephanie. A seguir aqui no Primeira Página, nós vamos falar que o Ministério Público pediu mais informações para investigar uma suposta lista absurda de mulheres estupráveis lá na UFMT. A gente vai falar sobre isso, mas você de Rondonópolis e Sorriso tem notícias da sua região.

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2: 6h59.
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1: Tudo bem, ouvinte? Tá ligando o rádio agora? Excelente sexta-feira para você. 7:01, a gente aproveita para atualizar a situação do trânsito da capital da Grande Cuiabá. Clara Lucite de volta com as informações.
2: Oi, Cleto, bom dia novamente. Escuta, trânsito em alta já pelas ruas da capital. E aí a gente vai direto para a região da Morada do Ouro, que está chamando bastante atenção essa semana. A Juliano da Costa Marques, que é aquela avenida que fica em frente ali ao IFMT e vai direto na lateral do shopping da Avenida do CPA. Nós temos recebido bastante reclamações sobre o grande congestionamento nesse horário para acessar o viaduto da Cefaz. E aí teve a retirada da faixa livre da direita. Nós falamos com a CEMOB, que em nota respondeu, Cleto, que essa faixa estava liberada em fase de teste há cerca de 30 dias. E aí, com o avanço das obras do BRT, ficou impossibilitado de continuar essa direita livre devido aos ajustes para obras do BRT e que essa situação, Cleto, trata-se de uma necessidade do momento e que após a finalização da obra, a CEMOB vai implementar efetivamente a direita livre, ok? Então tá aí a resposta da CEMOB. Mas por enquanto, Cleto, essa região continua com o trânsito carregado para o motorista e aí até quem sai da Ótomo Canavarros pega uma fila de veículos ali em frente ao SESI Papa. Cleto, daqui a pouco eu volto com outras informações do trânsito.
1: Ótima informação. Tirando a dúvida aí do ouvinte sobre a direita livre no viaduto da Cefaz, ela vai retornar, tá?
3: É, a gente falou muito sobre isso aqui no Primeira Página. E só para complementar aqui as informações sobre o trânsito, ó, para você que vai pegar a rodovia hoje, atenção, tá? Pare e siga. Lá na região de Nova Mutum, na BR-163, tem também Pareciga em Sorriso, mas aí esse vai ser de à noite, das 7 da noite às 4 da madrugada. Em Várzea Grande hoje tem Pareciga também, na BR-070, no trecho aí da 070. Interdições parciais na rodovia hoje, das 7 da manhã às 5 da tarde. Tem 3 interdições lá em Itiquira. Tem também várias interdições para quem segue de Rondonópolis para Cuiabá e de Cuiabá para Rondonópolis. Tem também interdição parcial em Juscimeira, no sentido sul, Jaciara e Campo Verde. São esses os pontos de interdição parcial hoje. Então, se você vai pegar a rodovia, passar aí o fim de semana para visitar as mães, né? Muita gente indo visitar as mães neste fim de semana, pegando a rodovia, então fica aí o alerta para você se programar.
1: Olha, Yasmin, o governo do estado retomou a licitação para obra de manutenção e recuperação asfáltica em algumas das principais vias de Cuiabá. A gente já falou sobre esse processo licitatório, mas ele havia sido suspenso para ajustes no orçamento e agora segue com a abertura marcada para o dia 27 de maio. O pacote de obras prevê serviços em quase 29 quilômetros de avenidas com grande movimento. Entre elas está toda a extensão da Miguel Sutil, uma das principais. Também serão atendidos trechos da República do Líbano. Também tem outros trechos aí importantes que você destaca, né?
3: Isso mesmo. Ó, também estão inclusos aí nesse pacote todo a Avenida Emanuel Pinheiro, MT-251, entre a MT-010 e a Fundação Bradesco, Avenida Hélio Ribeiro, que conecta a MT-010, a Avenida do CPA, também está no projeto. Outros trechos são a Avenida Doutor Meireles, entre o Atacadista, que tem ali no Tijucal, e a Avenida das Torres, a Alameda Júlio Miller, até a Ponte do Atalaia, e a Avenida dos Trabalhadores, entre a Miguel Sutil e a Avenida das Torres. A expectativa é reduzir buracos, melhorar o tráfego e também dar mais segurança para motoristas que utilizam essas vias todos os dias.
1: Muito bem, tem mensagem aqui do ouvinte, o Alex, que sempre participa com a gente. No Dia Internacional da Cruz Vermelha Internacional, vale refletir sobre como ações humanitárias, como as da própria Cruz Vermelha ou das flotilhas que levam ajuda às zonas de conflito, acabam sendo vistas de formas opostas no mundo polarizado. Para uns, símbolos sagrados de compaixão e humanidade, né? Para outro, alvo de disputas políticas e ideológicas. Aí ele fala o seguinte, que é um retrato de como até mesmo a ajuda humanitária passou a ser interpretada pelas lentes da polarização. Comentário com o Alex Faz, porque hoje é o Dia Internacional da Cruz Vermelha.
3: Que pena, né, que é visto dessa forma também. Se você quiser participar junto com a gente, mandar sua mensagem, o telefone é o 65996805454. O telefone está disponível para você participar, mandar o seu comentário ou até nos ajudar com informações aí do trânsito, caso você veja algo diferente no seu trajeto. E se você quiser compartilhar com a gente, o telefone está aberto aqui.
1: O Ademar está comentando sobre aquela lista absurda lá da UFMT, né? Das possíveis mulheres estupráveis, um absurdo isso. Ele fala que, na opinião dele, é um caso que não pode deixar barato, não pode deixar passar batido. Na opinião dele, tem que ser expulso, né? De preferência, no mínimo, pegar um processo, alguma coisa nesse sentido, até deixar de outras universidades, faculdades, seja particular ou não, né? Então, teria que ter uma punição mais rigorosa para essas pessoas envolvidas nessa lista. Vamos pegar esse gancho para trazer uma atualização, novas informações deste caso. O Ministério Público entrou na jogada agora, abriu um procedimento para investigar essa suposta lista de mulheres mais estupráveis envolvendo alunos do curso de Direito da UFMT em Cuiabá. A denúncia surgiu após a divulgação de mensagens em aplicativos que teriam como alvo alunas que estavam começando a faculdade.
3: A promotoria classificou o caso como grave e pediu que a UFMT informe em até 5 dias quais as medidas estão sendo tomadas. O Centro Acadêmico e o Diretório Central dos Estudantes também devem entregar documentos e possíveis provas sobre o caso. A universidade informou que o estudante foi suspenso preventivamente enquanto a apuração interna acontece. A Polícia Civil disse que até o momento não há registro oficial de boletim de ocorrência sobre esse caso.
1: Então tá aí, seguimos acompanhando. É importante ter essa investigação até para saber, esse menino estava agindo de maneira isolada ou estava agindo em grupo? Quem são os outros alunos envolvidos nesse caso? Essa investigação precisa esclarecer isso e punir a rigor da lei. Um estudo da Universidade de Brasília e também da Universidade Federal do Rio de Janeiro aponta que a tarifa zero no transporte público pode trazer impactos positivos para Cuiabá. Segundo a pesquisa, a gratuidade poderia melhorar acesso à população ao trabalho, à educação e outros serviços essenciais.
3: Pois é, o levantamento mostra que muitos usuários gastam até 30% da renda com passagens e ainda enfrentam a superlotação e a falta de ônibus aqui na capital. Os pesquisadores defendem que a tarifa zero também poderia movimentar a economia, com mais consumo e também aumento de arrecadação de impostos. Em Cuiabá, o custo anual estimado para manter o sistema sem cobrança de passagem seria de cerca de R$ 168.700.000. O estudo também aponta desigualdades sociais no acesso ao transporte relacionadas à renda da população. Para viabilizar esse modelo que foi apresentado nesse estudo, a proposta sugere uma contribuição de empresas com mais de 10 funcionários e a substituição gradual do sistema atual de cobrança das passagens.
1: A gente continua falando de trânsito porque motoristas sem infrações podem passar a ter a CNH renovada automaticamente no Brasil. Você sabia disso? É uma proposta que está em análise e prevê facilitar a vida de quem mantém um histórico limpo no trânsito. Essa medida deve valer, se sancionada, para condutores que não tenham multas ou pontos na carteira durante o período de validade do documento. Nesses casos, a renovação poderia ser feita sem a necessidade de exames presenciais.
3: A ideia é reduzir burocracias e filas, além de premiar quem dirige com responsabilidade. Por outro lado, especialistas alertam que ainda será preciso garantir a segurança e a aptidão dos motoristas. O texto ainda precisa avançar nas discussões e não tem uma data para entrar em vigor. Para quem dirige, vale a dica: manter a atualização, aliás, a CNH em dia, evitar multas, pode facilitar no seu futuro, já que, se for aprovado, se você for um bom motorista, a renovação da sua CNH vai ser automática.
1: A visitação ao Morro de Santo Antônio vai continuar suspensa. A decisão foi publicada pela Secretaria Estadual de Meio Ambiente no Diário Oficial de quarta-feira e a suspensão às visitas vale por mais 180 dias. Segundo a SEMA, a medida é necessária por causa das obras, dos serviços de adequação das trilhas e da infraestrutura do monumento natural localizado a 30 quilômetros aqui de Cuiabá. O objetivo é garantir a segurança dos visitantes e preservar as áreas que ainda estão em obras. O documento também informa que a suspensão pode ser prorrogada novamente, caso seja necessário. Obras no Morro de Santo Antônio estão no centro de discussões desde o início do ano. Em março, a Justiça liberou a continuidade dos trabalhos após uma liminar que havia suspendido as intervenções por possíveis danos ambientais apontados pelo Ministério Público. A visitação no local está fechada desde janeiro de 2025. Eu diria até, reforçaria aqui, que essa discussão se arrasta desde 2025. É uma novela que uma briga judicial, uma queda de braço na justiça entre MP e governo do estado, mas o que é importante dizer é que as obras continuam por lá e que a visitação vai continuar suspensa por mais tempo.
3: A gente vai continuar acompanhando. E essa semana, Cleto, nós registramos muitas filas lá no cartório eleitoral, o prazo para recadastramento e para regularização do título terminou no dia 6. Muita gente deixou para a última hora, a gente mostrou isso nos nossos jornais na TV. E falamos muito sobre isso aqui do Primeira Página. O fechamento do cadastro eleitoral em Mato Grosso foi considerado mais tranquilo, apesar daquelas filas enormes que a gente mostrou, em comparação com as eleições de 2024. No último dia 6, foram quase 23 mil atendimentos que foram realizados. Nos últimos 3 dias do fechamento, 56 mil pessoas regularizaram as pendências com o título.
1: E aí, quem não regularizou? O que faz agora? O que acontece? Bom, agora tem que esperar até o dia 3 de novembro. Durante esse período, o cadastro eleitoral fica fechado. Isso significa que não será mais possível tirar o título, transferir domicílio, regularizar pendências até depois das eleições. Nesse caso, você não poderá votar nas eleições de outubro. Vamos ouvir o que o desembargador Lídio Modesto, do TRE, falou sobre as consequências para quem não fez a regularização dentro do prazo.
4: A principal consequência é você não participar do processo democrático em outubro, deixar na mão de um terceiro a escolha dos nossos governantes. Porém, não é somente este o problema que o eleitor leva para si. Ele perde acesso aos sistemas de programas sociais do governo, ele pode passar em um concurso público e não tomar posse, ou ele não pode não participar de um concurso público, ele pode ter o seu CPF cancelado, ele pode ter problema com o seu passaporte, ele pode não participar de contratos em cargos comissionados em cargos públicos, além de também não poder fazer matrícula em escolas públicas.
3: Pois é, então tá aí, esses são quem não conseguiu regularizar o título de eleitor, essas são as consequências, né, para quem não fez essa regularização. Agora presta atenção nesse dado, olha que interessante, escuta só que interessante. Mato Grosso registrou um aumento expressivo no número de casamentos entre pessoas do mesmo sexo nos últimos anos. Os dados mostram que esses registros triplicaram desde a regulamentação dos cartórios pelo Conselho Nacional de Justiça em 2013.
1: Naquele ano, o estado teve 197 uniões homoafetivas oficializadas. Já no ano passado, o número subiu para 596, colocando Mato Grosso entre os estados com mais registros no país. A formalização da união garante direitos importantes aos casais, herança, pensão, inclusão em plano de saúde e reconhecimento legal da família. Especialistas destacam, Yasmin, que o avanço jurídico também contribui para aumentar a sensação de pertencimento e dignidade da população LGBTQIA+.
3: Mesmo com os avanços, muitos casais ainda relatam preconceito e discriminação. Representantes dos cartórios reforçam que o processo para oficializar a união homoafetiva é o mesmo exigido para casais heteroafetivos. Então, se você tem interesse em regularizar, em casar oficialmente, são os mesmos documentos que são pedidos. E nós tivemos, então, aumentou 3 vezes o número, mas isso se deve muito também à regularização da justiça em permitir, né, agora essa documentação, que ela seja feita de uma forma legal. Então, por isso a gente teve esse aumento. Mas Mato Grosso está entre os estados com maior número, Cleto.
1: 7:15, a Anvisa determinou a suspensão e o recolhimento de produtos da marca IP em todo o país. Essa notícia deu o que falar ontem, né? A medida foi tomada após uma inspeção identificar risco de contaminação microbiológica em itens fabricados na unidade da empresa em Amparo, no interior de São Paulo. Além do recolhimento, a agência também suspendeu a fabricação, a distribuição, a venda dos produtos afetados. Segundo a Anvisa, foram encontradas falhas no processo de produção e no controle de qualidade da fábrica.
3: E aí muitos consumidores ficaram se perguntando, mas quais são os produtos? A orientação para os consumidores é suspender o uso dos produtos dos lotes envolvidos, principalmente os que têm a numeração terminada em 1. Nos sites, no G1, você consegue encontrar a lista com todos os produtos. A recomendação é procurar o serviço de atendimento ao consumidor da empresa para mais informações sobre a troca ou recolhimento deste produto com lote final 1. Em nota, a IP informou que vai recorrer dessa decisão e disse que possui laudos que garantem que a segurança dos produtos existiam, né? Existem. Então, agora, apesar de dizer que vai recorrer, a medida, o que foi determinado pela Anvisa, é o recolhimento e a suspensão de novos produtos.
1: Só para a gente entender que bactéria é essa encontrada nos produtos, é a Pseudomonas aeruginosa. Ela é um micro-organismo comum presente na água, no solo e até na pele das pessoas saudáveis. Mas, em geral, essa bactéria não causa problemas em pessoas com boa saúde, mas ela pode representar risco para quem tem imunidade baixa. Então, estamos falando de pacientes que fazem tratamento com câncer, transplantados, pessoas com doenças crônicas.
3: Imunossuprimidos.
1: Segundo os especialistas, ela costuma se desenvolver em ambientes úmidos e pode provocar infecções mais graves quando há contato direto com o produto contaminado. Então, por isso que a Anvisa decidiu adotar essas medidas preventivas.
3: Vamos para o intervalo, na sequência temos os indicadores econômicos e também vamos falar sobre o Dia das Mães, domingo está chegando. E aí, você já comprou o presente da sua mãe? Depois do intervalo a gente fala sobre isso.

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1: De volta com a Primeira Página, excelente manhã para você, ouvinte, você que nos acompanha no seu carro, na sua casa, você que está nos ouvindo pelo nosso aplicativo de rádios, pelo site da Centro América, ou você que está aí com o radinho, o tradicional radinho ligado aqui na sintonia. Que bom ter você por aqui. O Dia das Mães deve movimentar cerca de 731 milhões de reais aqui em Mato Grosso neste ano. A data, uma das mais importantes para o comércio, vai ser no próximo domingo. A expectativa é de aumento nas vendas em relação ao ano passado, com destaque para roupas, perfumes e calçados, entre os presentes mais procurados. O consumidor deve gastar, em média, cerca de R$200 por presente, segundo um levantamento feito por entidades do comércio. A maioria pretende pagar à vista, mas o parcelamento ainda é uma opção para muitos. Para os lojistas, a data representa uma oportunidade de recuperar o faturamento e atrair clientes com promoções e condições especiais. A orientação para quem vai comprar é pesquisar preços, evitar compras por impulso para não comprometer o orçamento, a renda, mas ainda assim, claro, garantir o presente para as mamães. E já que nós estamos falando sobre as mamães, as vésperas dessa data tão importante, uma pergunta que parece simples, mas que carrega muitas respostas. O que é realmente ser mãe? O que faz alguém mãe? Nem toda mãe gestou, nem toda mãe consegue estar presente o tempo todo com o filho, nem toda mãe dá conta sozinha. Mas no meio de tantas realidades, existe algo que conecta todas essas mães: o ato de maternar. A reportagem especial é da Vivian Krajewski.
2: Por muito tempo, a maternidade foi vista como um modelo quase perfeito. Mas, na vida real, ela tem muitas formas. Tem mãe que trabalha o dia inteiro e conta com a ajuda da avó. Tem mãe adotiva, que constrói o vínculo no cuidado do dia a dia. E tem também quem recomeça. É o caso da dona Marilene Ferraz, de 56 anos, que hoje cuida das 4 netas.
3: Começou quando elas eram pequenininhas ainda, né?
2: Dona Mari conta que os desafios são grandes e que existe um sentimento que atravessa muitas histórias: a culpa, como uma sensação de nunca estar fazendo o suficiente, de estar sempre devendo. E junto com ela vem a pressão, muitas vezes silenciosa, de corresponder a um ideal de mãe que na prática nem existe.
3: Insegurança, cansaço, medo, né?
2: Mas de onde vem esse sentimento que acompanha tantas mães? A psicóloga Francineide Baes explica.
4: Ela surge na maioria das vezes da crença de que a mãe deve ser a principal responsável pelo bem-estar físico e emocional dos filhos. Ter uma rede de apoio, ela é fundamental.
2: E quando esse suporte familiar aparece, ele deixa de ser um detalhe e vira essencial. Milane Belli, de Lana Paiva, vive isso todos os dias. Ela cuida da neta Lívia, de 4 anos, e coleciona tantas histórias que até disse que vai escrever um livro infantil. E pelo visto, material não vai faltar.
5: Ela: vovó, conta uma história. Então eu invento tantas histórias que eu acho que eu vou ser escritora de livros infantis.
2: Do outro lado dessa história está a Milena Paiva, mãe da pequena Lívia.
6: Sair pra trabalhar hoje, pra mim, de deixar minha filha em casa com a minha mãe, é um misto de sentimentos, né? A gente fica tranquila, porque tá com alguém de confiança, tá com alguém que ama, então é algo que me tranquiliza muito. Mas também, muitas das vezes, me preocupa, né, o fato de deixar ela, de ficar bastante tempo no trabalho.
2: A empresária Sofia Figueiró vive a maternidade em diferentes formas. É mãe atípica, madrasta e também avó de 2 netos.
7: Eu acredito que esse

0: mãe é estar disposta a amar. Independente de como a criança chega, para mim a adoção sempre foi natural. Tão natural quanto gerar.
1: Vivian Krajewski para o Primeira Página.
2: Excelente reportagem, um feliz Dia das Mães a todas as mamães, né? Você que não comprou ainda o presente, aproveite para fazer o domingo, né? Um dia diferente, um dia especial. Não só domingo, né? Todos os dias são especiais de valorização dessa pessoa que é tão poderosa, tão mágica nas nossas vidas.
3: Com certeza, claro que ganhar um presente é maravilhoso, mas estar presente é ainda melhor. Então, se faça presente no dia da sua mãe, esteja junto com ela, valorize o tempo junto com a sua mãe. Isso é, eu acredito que esse é o melhor presente que a mãe possa receber do seu filho, é esse tempo, essa disponibilidade, é querer estar perto, né, Cleto?
2: Já que nós estamos falando, falamos aí do comércio do Dia das Mães, deve injetar milhões na economia, a gente aproveita para trazer outras notícias envolvendo a economia. Bancos e associações, sindicatos que têm valores de consignações a receber da prefeitura já podem iniciar o processo de renegociação de maneira online. O acesso é realizado pelo Portal do Cidadão, disponível no site oficial do município. Para utilizar o serviço, o servidor deve entrar na plataforma com login e senha, realizar o cadastro, caso ainda não tenha acesso. A Secretaria de Economia orienta que as instituições fiquem atentas ao e-mail informado no cadastro, já que todas as notificações e prazos de resposta são enviados por esse canal. Em alguns casos, o contato também pode ser feito por telefone ou aplicativo de mensagens. Então, atenção, renegociação de consignados. Existe um passo a passo para fazer esse pedido de maneira online.
3: 7h28, antes de irmos para o intervalo, vamos falar aqui sobre um tributo que vai ser realizado para o Pescuma. O apresentador e cantor Pescuma aqui da Centro-América vai receber uma grande homenagem por sua dedicação à carreira e história de vida, além de ser referência sonora no estado. Também tudo isso vai ser contado no espetáculo Mato Grosso Canta Pescuma, que vai ser apresentado no dia 10 de maio, lá no Cine Teatro Cuiabá, às 7 horas da noite, domingo. No palco, a orquestra do SESI Mato Grosso se une a artistas convidados em um concerto que percorre a obra de Pescuma com novos arranjos, criando uma experiência entre o popular e o sinfônico. O diretor-geral do espetáculo, Raul Fortes, falou um pouco sobre esse trabalho.
4: Vamos lá. O espetáculo Mato Grosso Canta Pescuma é uma homenagem a um dos nomes mais importantes da música produzida aqui no nosso estado. O som de Mato Grosso é baseado também na história do Pescuma. Terá a obra revisitada numa noite que reúne grandes gerações de artistas. O repertório do espetáculo são canções que ajudaram a contar a história do estado através dos rasqueados em especial, mas passando pelas toadas, pelas canções de amor, pelas composições. E no palco a proposta é valorizar não apenas a música, mas também o que ela carrega, né? A dança, o corpo, a tradição, a força cultural do nosso povo. E participam do espetáculo artistas convidados de vários segmentos musicais, né? O 2x1, Ana Rafaela, Moisés Martins, Henrique Claudinho, Raoni Risse. Trazer mais que um show, né? Mato Grosso Canta Pescuma será um encontro da nossa identidade, uma celebração à nossa cultura e um reconhecimento à trajetória de um artista, de um cidadão que ajudou a moldar o som da nossa terra.
2: Com regência do maestro Fabrício Carvalho, o projeto constrói um encontro entre gerações em que cada interpretação carrega não apenas a força da música, mas também a vivência de quem reconhece o Pescuma como um símbolo vivo da cultura de Mato Grosso. O ingresso pode ser trocado por 1 quilo de alimento não perecível e a troca é feita diretamente no Cine Teatro Cuiabá, reforçando domingo no Cine Teatro, 7 horas da noite, esse tributo ao Pescuma, no Mato Grosso Canta Pescuma. Vai ser um evento lindo, tá todo mundo convidado a prestigiar.
3: Lembrando só que os ingressos só podem ser trocados até hoje, dia 8 de maio, tá? São limitados, então, se você quer assistir, participe e fique atento aí, então, que é só até hoje. Vamos para o intervalo, você de Cáceres fica agora com o seu jornal local e você aqui da região metropolitana, depois do intervalo, tem muito mais informações para você por aqui.

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18: São 7h34.
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18: Período de estiagem está chegando e algumas ações começam a ser necessárias. Domingo é o Dia das Mães e nós, claro, vamos homenageá-las hoje. E hoje é dia de viajar sem sair de casa com o quadro Tá Lendo O Quê? O livro Autobiografia da Minha Mãe, de Jamaica Kincaid. Essas são algumas das notícias que você acompanha hoje aqui no Primeira Página.
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18: E hoje é sexta-feira, dia 8 de maio de 2026, um excelente dia para todos vocês que estão nos ouvindo. Eu sou Fernanda Piva, até às 8 horas nós vamos estar aqui com a Primeira Página, trazendo para você as principais notícias de Cáceres e, é claro, de toda a nossa região. E você pode participar com a gente, participe pelo nosso site centroamericafm.com.br ou, é claro, pela nossa transmissão ao vivo, Rádio Centro América FM 103.1, Cáceres. Eu quero começar, antes da gente fazer as homenagens para as mamães, falando para você sobre o período de estiagem. O Corpo de Bombeiro Militar de Mato Grosso faz um alerta com a chegada do período de estiagem no estado. A partir de um mês de maio, deste mês que nós estamos, o clima começa a ficar mais seco e aumenta o risco de incêndio em áreas de vegetação. Segundo a previsão do Instituto Nacional de Meteorologia, o Centro-Oeste deve ter chuvas próximas ou até abaixo da média, além de temperaturas mais altas nos próximos meses. Essas condições, elas deixam o solo e a vegetação mais seco, o que facilita que o fogo propague. Por isso, o comandante-geral do Corpo de Bombeiro, Coronel Flávio Gledson Vieira Bezerra, reforça que a prevenção depende principalmente da consciência da população. Lembrando que o uso do fogo é proibido em área urbana durante o ano todo. Isso significa que você não pode queimar o lixo, folhas secas, colocar fogo em terrenos baldios para limpar. Outra orientação é que você também não pode descartar pontas de cigarro em locais com vegetação seca. Isso pode ocasionar um incêndio. Essa prática pode configurar crime ambiental e também trazer riscos à saúde, à segurança da população e ao meio ambiente. Em caso de risco, 190 ou telefone dos bombeiros, 193.
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18: Agora vamos começar as nossas homenagens para o Dia das Mães, porque mães conciliam rotina profissional, cuidado com os filhos, com desafio e superação. Vamos conhecer a história de duas profissionais que abraçam as carreiras e os filhos. Confira na reportagem do Lucas Iglesias.
8: A rotina de quem é mãe já exige dedicação constante. Agora, imagine conciliar tudo isso com a vida profissional. Essa é a realidade de muitas mulheres que todos os dias se desdobram entre o trabalho e o cuidado com os filhos. A jornalista Giovanna Host é um desses exemplos. Mãe de uma menina de 7 anos, ela passa boa parte do dia no trabalho, mas ao chegar em casa, faz questão de estar presente e participar da rotina da filha. A rotina não é fácil, mas o esforço tem um objetivo claro: manter a conexão e a proximidade com quem ela mais ama.
9: E algo que diz muito sobre mim é uma frase que eu repetia desde criança, que o meu sonho era ser jornalista e também mãe. E foi em 2019, quando eu fiquei grávida da minha filha, Melina, que os meus sonhos se concretizaram. Eu passei não ser mais só profissional, mas também mãe. Mas foi naquele período também que começaram os desafios de dividir a profissão, o sonho de ser alguém atuante, profissional e ascendente com a maternidade. Eu acredito muito na resiliência de uma mãe que consegue, através do amor do filho e uma rede de apoio bem estabilizada, se ascender profissionalmente. E isso faz com que nós mulheres nos sintamos plenamente realizadas.
8: Outra história é da Letícia Baialardi. Ela é mãe de duas crianças e também atua na área da comunicação. Entre prazos, compromissos e responsabilidades, ela precisa organizar o tempo para não deixar de lado o papel de mãe. Para Letícia, os filhos são a principal motivação para seguir em frente. E é justamente o planejamento da rotina que garante momentos de qualidade ao lado deles.
10: A maternidade me transformou, mas ela não apagou quem eu era antes, nem quem eu ainda quero ser. Eu sou mãe, mas eu também sou uma mulher que tem sonhos, que tem ambição, que acredita no que faz. Conciliar essas duas coisas não é algo tão simples. Tem a culpa, o cansaço, tem dias que eu me pergunto se eu tô fazendo tudo certo. Que eu me perco ali entre os brinquedos, reuniões, prazos, tarefa de casa. Mas tem também um motivo que me faz levantar todo dia e dar o meu melhor, que são os meus filhos. Porque tudo que eu construo é pensando neles, para oferecer o que eu puder, da melhor forma que eu consigo. E isso torna tudo recompensador. Porque no fim do dia, quando eu olho para eles, eu sei que valeu cada escolha difícil que eu fiz no caminho.
8: Segundo especialistas, a busca pelo equilíbrio entre trabalho e família é um dos principais desafios da atualidade, principalmente para as mulheres que ainda acumulam múltiplas funções no dia a dia. Mesmo diante das dificuldades, histórias como as de Giovanna e Letícia mostram que, com organização, apoio e muita dedicação, é possível construir uma carreira e, ao mesmo tempo, estar presente na vida dos filhos. Ser mãe já é um grande desafio, e quando essa missão se junta à vida profissional, exige ainda mais força e resiliência. Mas com amor, foco e perseverança, essas mulheres provam todos os dias que é possível ir além. Lucas Iglesias para o Primeira Página.
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18: Mas será que toda mãe nasce mãe? E será que todo filho nasce filho? Tem histórias que provam que o amor não precisa nascer do mesmo corpo para ser verdadeiro. Ele nasce do encontro, da espera e da certeza de que duas vidas precisavam se encontrar.
20: A Jenny esperou 4 anos na fila de adoção, 4 anos de sonhos
18: expectativa e de um desejo muito claro, o de ser mãe. Quando finalmente conheceu o filho, veio a sensação de reconhecimento, como se aquele encontro já estivesse marcado. Quem conta essa história é a mãe do Antônio, que hoje tem 9 anos.
20: Na hora que eu bati o olho nele, eu lembrei que já tinha uns 2 anos que eu sonhava com aquela criança. Então ali eu tive certeza de que era ele, né?
18: A conexão entre os dois foi imediata. Antônio não era uma criança que ia facilmente no colo de outras pessoas, mas com a Jane foi diferente. Antes de completar 1 ano, ele já estava em casa com a nova família. O processo de adoção ainda levaria mais 2 anos para ser concluído, mas o amor entre os dois já tinha começado muito antes do papel assinado. Com o tempo veio também um novo desafio. Antônio foi diagnosticado com autismo e foi a partir desse momento que a mãe diz ter entendido melhor o filho e o jeito dele ver o mundo. Quem explica é a mãe por adoção e mãe atípica, Jane.
20: Aí a gente começou a entender por que que ele era tão bravo, o porquê das crises, o porquê que ele via um mundo diferente. Mas hoje ele faz um tratamento e tá tudo bem, tá lindo, tá com saúde, eu só tenho a agradecer.
18: Hoje, aos 9 anos, Antônio continua sendo o centro da vida dela e a certeza é uma só, todo o caminho valeria a pena de novo.
20: Hoje ele tá com 9 anos e a gente passaria tudo de novo se fosse necessário, porque ele é o amor da nossa vida.
18: E o primeiro dia das mães? Esse ficou guardado na memória como um dos momentos mais emocionantes da vida. Mas essa não é a única história em que o amor precisou esperar um pouco mais para chegar. A Ellen Carolina passou 6 anos e 6 meses na fila de adoção. Um período longo, cheio de expectativa, sonhos e também de ansiedade. Quem explica é a mãe da pequena Manuela.
21: O processo como um todo foi eu sempre falando que eu precisava esperar, mas eu confesso que no ano de 2022 me bateu um certo desespero, que em nono, e sabia que a qualquer momento podiam me chamar, e realmente aconteceu, e me chamarem com que eu estava em quinto na fila. E coincidentemente nessa época que eu estava nessa agonia, foi o mês de nascimento da Manu, né?
18: A espera foi tão grande que ela já se preparava muito antes de conhecer a filha. Guardava roupas das sobrinhas, comprava outras coisas, imaginando como seria quando a criança chegasse. E esse dia finalmente chegou. Manuela tinha apenas 4 meses e meio quando as duas se conheceram. Hoje, mãe e filha vivem um período de adaptação, mas segundo Ellen, o vínculo com a criança e com toda a família nasceu de uma forma natural. Quem conta é a própria mãe.
21: O primeiro dia das mães foi muito engraçado por conta disso. Amava demais, queria muito, em nenhum momento tive dúvida de que era esse o caminho, mas meio estranho. O segundo já foi melhor. O terceiro foi lindo. O terceiro foi em 2025, já foi assim, bem perfeito. Agora esse dia das mães para mim foi super especial.
18: O primeiro dia das mães, segundo ela, foi uma experiência diferente. Porque a certeza de ser mãe sempre existiu, mesmo sem o desejo de uma gravidez. Quem conta é a Ellen.
21: O primeiro dia das mães para mim foi meio chocante, porque eu sempre quis adotar. Desde os 13 anos de idade eu queria adotar. Nunca quis ser mãe de barriga, engravidar. Mas eu queria ter um neném e seria por adoção. Eu sonhava com uma menina me chamando de mãe. E aí esse amor, ele vivia dentro de mim. Então quando a Manu chega, eu costumo falar que é um processo de transferência daquele amor que eu tinha para esse ser humano que chegou.
18: No fim das contas, histórias como essas mostram que ser mãe não depende do ventre. Depende de escolha, de paciência e principalmente de amor. Porque às vezes o filho não nasce da barriga, mas nasce do encontro entre duas vidas que estavam destinadas a se encontrar.
20: E quando eu vejo o pessoal que tem dúvidas, né, referente ao processo, eu falo que valeu a pena a gente ter esperado tanto.
18: E nesse Dia das Mães, há muitas famílias que provam uma coisa: o amor também se adota.
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18: São 7h45, nós estamos agora com 24 graus, mas só que a previsão hoje é de sol, muitas nuvens durante o dia, períodos de céu nublado, à noite com muitas nuvens. A mínima pode chegar a 20 graus, mas a máxima a 32 graus. A umidade relativa do ar vai estar em torno de 88%. São 7h46, nós vamos para um pequeno intervalo. Daqui a pouco a gente volta com mais notícias. Não saia daí.
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0: São 7h49 e agora eu quero te convidar a viajar sem sair de casa. E no podcast Tá Lendo O Quê de hoje, a gente fala de um livro forte, delicado e cheio de silêncio. A autobiografia da minha mãe traz uma reflexão sobre a ausência, identidade e as marcas de uma maternidade que nunca pôde ser vivida. Uma história intensa que aproveita o clima do Dia das Mães para falar também dos vazios que acompanham muita gente ao longo da vida. Vamos ouvir na voz do Michel Pena.
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2: Como alguém pode sentir falta de uma mãe que nunca conheceu? Essa é a pergunta que atravessa a autobiografia da minha mãe, da escritora jamaica Kincaid. Uma história intensa, silenciosa e brutalmente humana. A narradora perdeu a mãe no momento em que nasceu e passa a vida inteira tentando entender o vazio deixado por uma pessoa que nunca chegou a existir em sua memória. Não há abraço lembrado, não há voz, não há colo. Só ausência.
3: Minha mãe morreu no momento em que eu nasci. E assim, durante toda a minha vida, não houve nada entre mim e a eternidade.
2: Ao longo do livro, ela revisita infância, amor, abandono, desejo e identidade, tentando descobrir quem se tornou sem nunca ter conhecido a própria origem emocional. E às vezes, seja isso que torna essa obra tão poderosa, porque ela fala sobre mães justamente através da falta delas. Jamaica Kincaid escreve de forma hipnótica. Cada frase parece carregada de memória, dor e silêncio. É um livro sobre aquilo que herdamos, mesmo quando não recebemos nada.
3: Às vezes eu pensava que amar alguém era apenas uma maneira de sofrer menos.
2: A autobiografia da minha mãe não é uma homenagem tradicional ao Dia das Mães. E justamente por isso é impossível esquecer, porque nem toda história sobre maternidade fala de presença. Algumas falam daquilo que ficou faltando. E talvez os vazios que carregamos também contem nossa história. E aí, tá lendo o quê? Conta pra gente. Até a semana que vem.
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0: 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E agora, a gente tá falando aí sobre mães, a gente tá falando sobre esse tempo. Você sabia que uma atividade simples, só que cheia de significado, tem ganhado espaço dentro das escolas? Ela é chamada de cápsula do tempo. A proposta vai além de uma brincadeira. Ajuda alunas a refletirem sobre emoções, identidade e até o próprio futuro. Você já viu essa brincadeira? Então vamos conhecer ela com o Luigi Kennedy.
5: Guardar lembranças, registrar sentimentos e pensar no futuro. A cápsula do tempo tem se tornado uma ferramenta importante dentro da sala de aula. Quem explica é a professora Eda Lassalle, que realiza essa atividade há 15 anos.
6: Ela é uma ferramenta pedagógica muito rica, porque ela consegue conectar o passado, o presente e o futuro de uma forma concreta. E isso é muito significativo para os alunos. Pode ser usado para desenvolver habilidades cognitivas, emocionais, sociais. Tudo isso dentro da sala de aula.
5: Para a psicóloga Gabriele Lemos, além de propor a guardar memórias, a atividade é uma demonstração de que cuidar de si mesmo é importante.
7: Porque quando a gente escolhe guardar um momento, guardar aquele momento, por exemplo, na cápsula do tempo, a gente está dizendo que aquilo teve um certo valor. Isso vale independente se o momento ele for bom ou se ele for um momento difícil, um momento ruim. Os objetos que a gente escolhe guardar, eles falam muito sobre o nosso coração naquele momento. A gente guarda aquilo que representa quem que a gente é, ou talvez igual na cápsula do tempo que a gente viveu.
5: A professora Eda realiza atividade com alunos do 9º ano, que só vão abrir a cápsula ao final do 3º ano do ensino médio. Ela explica sobre os conteúdos trabalhados.
6: Ela trabalha a memória e a história pessoal, né, de cada aluno. É essencial porque ele constrói a identidade dele, as experiências que ele viveu, como que tá a vida dele hoje. Ele consegue compreender as experiências ao longo do tempo, né? Como que é a vida dele hoje, como que vai ser daqui 3 anos. Então eles conseguem ver as mudanças e as experiências que foram adquiridas ao longo desses 3 anos.
5: A Gabriele também realiza atividade com jovens e adolescentes durante o trabalho terapêutico.
7: A gente faz uma carta junto, onde eles registram os sentimentos que estão sentindo naquele momento, momentos importantes que passaram, conquistas que querem conquistar, né? Coisas que talvez estão passando naquela fase, situações difíceis, né? E quando chega assim, um momento de alta, a gente revisita isso. A gente senta, lê. E aí é muito legal que eles percebem o quanto cresceram, o quanto mudaram, né? Dá vontade de abraçar a nossa própria história.
5: Entre cartas, objetos e memórias, a cápsula do tempo se transforma em uma ferramenta de aprendizado e autoconhecimento. Uma forma de valorizar o passado, entender o presente e construir o futuro. Luigi Kennedy para o Primeira Página.
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0: E agora a gente já está indo para a reta final, então vamos para aquele momento que você pediu e a gente atendeu. É o nosso Momento Esporte com ele, Flávio Santos.
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9: Olá, muito bom dia para você que está acompanhando a Primeira Página aqui na Centro América FM. Boa sexta-feira para todo mundo. A gente começa falando de Libertadores da América. Ontem, no Grupo A, Independiente Medellín e Flamengo, esse jogo foi cancelado por conta da torcida do Independiente Medellín, barra braba, todos vestidos de preto, encapuzados, jogaram objetos no gramado, praticamente no início, antes da bola rolar, né? Soltaram fogos de artifício para o gramado, atingiram integrantes da imprensa. Foi uma confusão generalizada que durou muito tempo e a Conmebol acabou decidindo cancelar este jogo. Estamos aguardando ainda uma posição se o jogo será realizado novamente, remarcado ou não. No grupo G, tivemos o Mirassol vencendo o 3º jogo na Libertadores, 2-0 na LDU do Equador. Jogo no estádio Maião, no interior de São Paulo. Agora o Mirassol é o líder com 9 pontos no seu grupo G na Libertadores, hein? Excelente campanha do Mirassol, primeira vez fazendo história aí na Libertadores. Vamos para a Copa Sul-Americana. Tivemos ontem Blooming 0, Bragantino 6. Isso mesmo, 6-0 goleada do Bragantino lá na Bolívia, em Santa Cruz de la Sierra. Bragantino é o 3º no grupo com 6 pontos. Já no Chile, Origens 0, São Paulo também 0. São Paulo é o 1º do grupo com 8 pontos. Vamos à agenda do esporte no fim de semana com o Brasileirão, começando com a 15ª rodada. Sábado, amanhã, 3 da tarde, tem Coritiba Internacional. 5 da tarde, Fluminense e Vitória no Maracanã. Salvador, 8 da noite, Bahia e Cruzeiro. Domingo, 3 da tarde, Atlético Mineiro e Botafogo. Remo e Palmeiras em Belém. 5:30 da tarde tem Santos e Bragantino na Vila Belmiro. 5:30 também Corinthians e São Paulo, clássico lá em Itaquera. Também tem Mirassol e Chapecoense, 5:30. Às 6:30 da noite, Grêmio e Flamengo em Porto Alegre. 7:30 da noite, Vasco e Atlético Paranaense. Na Série B do Campeonato Brasileiro, Cuiabá joga amanhã, sábado, pela 8ª rodada, às 5 da tarde, em São João del Rei, interior de Minas, Atletique Cuiabá. Cuiabá, o 15º, com 8 pontos na Série B. Não tá bem não, hein? 1 pontinho só à frente da zona de rebaixamento. Já na Série D do Brasileiro, grupo A3, 6ª rodada, amanhã sábado tem Luverdense e Gama no estádio Passo das Emas, às 5 da tarde. Luverdense é o 2º com 8 pontos. Já tem Inhumas e Primavera, também jogam às 5:30. Primavera é o 5º com 5 pontos no grupo, esse jogo no interior de Goiás. No grupo A4, tem Capital e Misto, lá no Distrito Federal, às 3 da tarde. O Misto no grupo A4 é o 4º com 6 pontos. Tem Ceilândia e Operário. O Operário é o último com 1 ponto no grupo. esse jogo no mesmo horário, 15h, e às 16h, em Rondonópolis, no estádio Lutero Lopes, tem União e Goiatuba de Goiás. União é o quinto com 4 pontos. Bom fim de semana para você e um feliz Dia das Mães para todas as mamães, tá bom? Até segunda-feira.
0: São 7h59, nós estamos chegando ao fim de mais uma edição do Primeira Página, mas amanhã eu tô aqui de novo com vocês. Obrigada a todos os ouvintes. Até amanhã. Que Deus abençoe a cada um de vocês e muito obrigada, Almeida.
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12: Pausa, inspire fundo pelo nariz, segure e solte devagar pela boca. Sentiu? Essa respiração consciente ajuda a reduzir o estresse, aliviar a ansiedade, melhorar o foco e até facilitar a digestão. Repita algumas vezes ao dia e sinta a diferença.
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3: Bom dia! Tava esperando pelo nosso Manhã 103? Chegamos! Chegamos com mais um programa nessa sexta-feira, 8 de maio. Eu sou o Almeida Neto e vamos ficar juntinhos até às 11 horas.
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3: Claro que eu conto com a sua participação. Me ajude aqui a fazer o programa, mandando mensagem pro nosso WhatsApp, tá? 99803-5504.

0: Felipe Rodrigo e Guimora. 8:13. Agora, daqui a pouquinho, eu vou trazer para você as vagas de emprego disponíveis hoje no Cine de Cáceres. Ainda hoje também a nossa homenagem aos aniversariantes. Ah, nisso tem gente famosa cantando daqui a pouquinho aqui para nós que tá de aniversário hoje.
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5: Atenção para as vagas de emprego. Tem vaga para almoxarifado júnior para Mirassol do Oeste, auxiliar de linha de produção para Lambari do Oeste, borracheiro para Mirassol, empacotador à mão, empregado doméstico, especialista em laser, estoquista, lubrificador industrial, mecânico industrial, mecânico de motocicletas, mecânico de manutenção automotivo para Mirassol, motorista PL também para Mirassol, motorista entregador, office boy, operador de caixa, operador de trator florestal para Porto Estrela, operador de pá carregadeira também para Porto Estrela, operador de máquina agrícola para Lambari do Oeste, operador de máquina industrial, oficial de serviços gerais, professor de língua portuguesa, professor de ciências exatas, social media, soldador, técnico em enfermagem para Lambari do Oeste, torneiro mecânico, vaqueiro materneiro, vendedor interno e vendedor de serviços. 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Fica ali na rua Marechal Deodoro, no centro da cidade. Pra você que tá à procura de trabalho, boa sorte pra você. Eu disse que tem gente famosa de aniversário, queria se apresentar aqui pra nós. Bora lá, tá completando 52 anos. Ele que é filho de Rolê Iglesias, Henrique Iglesias. E aqui ele canta

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2: Quatro crianças ou adolescentes têm os direitos violados todos os dias em Mato Grosso em caso de violência sexual. Só nos três primeiros meses de 2026, o estado registrou 328 casos de estupro de vulnerável. Os dados são do Sistema Nacional de Informações de Segurança Pública do Ministério da Justiça. Apesar de representar queda em relação ao mesmo período do ano passado, o índice de violência sexual em Mato Grosso ainda é maior que a média nacional. Neste mês, a campanha Maio Laranja reforça a importância da conscientização e das denúncias contra o abuso e a exploração sexual de crianças e adolescentes. Às 11h30 eu volto com mais informações. Até lá.
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8: 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Com o pedido do Sidney. Fernando e Sorocaba.

0: Lady Gaga, always remember us this way. 10h43 agora.
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0: Faltando 15 minutinhos para as 11 horas. Deixa eu lembrar você que às 11 tem ela, Mel Campos, lhe fazendo companhia aqui na Rádio Centro América. Almeida Neto contigo até lá. E agora tem João Bosco e Vinícius. Pedido aqui do André.

hoje, e Mateus, sol nos olhos, 3 minutos agora para as 11. Almeida Neto tá se despedindo, amanhã estarei aqui de volta, vem aí Mel Campos.

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4: É exato, fora ainda outras informações que durante toda a programação aqui da Casa da Sua Centro-América, enquanto aqui estamos, né? A gente também passa para você, viu? Então, além de curtir maravilhosas músicas, você também vai ficar atualizado sobre tudo o que acontece. E aí, tudo bem contigo? Bom dia, bom dia! Estamos chegando com a nossa última hora aqui do Manhã 103, já com oferecimento de Esquinão Auto Center. 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Agora 11:05, novamente bom dia. Eu, Mel Campos, a partir desse momento, te faço companhia.
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0: Olha, gente, a gente tá olhando mesmo, Ana Castela, a gente tá olhando aonde você está, menininha, e a gente só deseja que você suba ainda mais, viu? Com esse carisma, com essa sua alegria, com esse seu alto astral e com esse tanto, né? Tanto de talento, né? Que Deus continue te abençoando, minha linda, para que você leve, né? Realmente tudo isso aos seus fãs, às pessoas que estão ao seu redor. E é tão lindo ver, né? Nossa senhora, muito bom mesmo. Para quem a acompanha sabe, ela é muito, muito ela mesma, como a gente, ou mesmo como ela diz, né? Sou muito eu mesma. Então, assim, não perdeu a essência, né? E é lindo de se ver. Maravilha! Mas, ó, deixa eu falar uma coisa pra você. Você estranhou o nosso tempo? Hoje, minha gente, nosso climinha de manhã cedinho, tava dando uma ventaniazinha, né? É um ventinho meio mais geladinho, não é verdade? Pois é, tava mais ou menos assim hoje. E aí, o que que a gente tinha? A gente já tinha falado aqui na programação sobre, né, esse tempo que iria dar uma mudada. E realmente, minha gente, tá chegando essa temporada aí, desse primeiro frio, né, que pode chegar. E hoje a gente já sentiu um pouco diferente, né, o nosso clima aqui na nossa cidade. E ó, a primeira onda de frio de 2026 começa então nesta sexta-feira, tá? E você pode ver lá no Globo.com, no G1, quais são as capitais que terão as menores mínimas. Exatamente isso, minha gente. E aí, será que o nosso Mato Grosso entra? Porque a primeira onda de frio de 2026 chega ao Brasil então nesta sexta-feira e deve se estender pelo menos até a próxima quarta-feira, trazendo uma queda aí acentuada nas temperaturas em boa parte do centro-sul do país, segundo a Climatempo. O fenômeno, gente, está associado ao avanço de uma frente fria que já provocava aí temporais no Rio Grande do Sul desde a última quinta-feira e que segue ganhando força, né, pela região sul, onde há risco ainda de chuva volumosa, granizo isolado e ainda ventos que podem, né, ultrapassar os 90 km por hora em alguns pontos, tá? E por causa do avanço desse sistema também a previsão, né? Previsão de geada de forte intensidade no sul e em áreas do Mato Grosso do Sul e São Paulo. De chuva congelada, gente, ou neve, baixa possibilidade, né? Entre a noite de sábado e a madrugada também de domingo em áreas serranas, né? Do Rio Grande do Sul e Santa Catarina. E fora outras temperaturas que também lá estão dizendo, né? Que vão chegar aí no sul e também pode chegar em Mato Grosso do Sul. Segundo os meteorologistas, essa frente fria se forma a partir da combinação de uma área de baixa pressão sobre o centro-norte da Argentina e de um ciclone extratropical que está se intensificando, né, rapidamente no oceano próximo à costa da província de Buenos Aires. Pois então, e lá, claro, tem outros detalhes sobre, né, outras capitais, por exemplo, lá tá falando sobre as mínimas e máximas, né, em Curitiba, Porto Alegre, Campo Grande, Florianópolis, São Paulo, Cuiabá, minha gente, que a mínima pode chegar a 13 graus aí na segunda-feira e 15, né, no domingo, tá? Exatamente. Rio Branco e Rio de Janeiro também tem lá as previsões para que você possa estar se atualizando de como será então esse comecinho já da próxima semana. Porém, esse final de semana já há indícios, né, que a temperatura tende a baixar, viu?
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1: O Sebrae de Mato Grosso promove em Cáceres um encontro voltado para mães atípicas no próximo dia 20 de maio. A programação é gratuita e será realizada às 18h30 da noite. O evento terá palestra da professora Simone de Paula com o tema Negócio de Mãe, da atipicidade ao sucesso. A proposta é acolher e orientar mulheres que desejam empreender e conquistar autonomia financeira sem abrir mão do cuidado com os filhos. As inscrições são gratuitas e podem ser feitas pela internet. Durante o encontro, também haverá espaço kids para as crianças. 1h30 da tarde eu volto. Continue ligado no programa Flash Hits.
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2: 12:32.
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2: Os números de 2024 mostram a força da pecuária. O Brasil abateu 39 milhões de cabeças de gado. E Mato Grosso bateu recorde com 7 milhões de cabeças, representando 18% do total nacional.
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0: Centro América Hits, agora faltando 14 minutos já para uma. Daqui a pouquinho tem aquela edição maravilhosa do sucesso que você não esquece, apresentado por ele, Paulo Vaz.
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2: O sucesso que você não esquece está no ar. Portanto, tem música, lembranças e história. E eu, Paulo Vaz, vou contar para você. E a personagem central da nossa história musical desta edição leva os títulos de Rainha e Diva da Disco Music, Donna Summer. A década era 1970. Naquela época, as faixas disco eram produzidas por um conjunto de músicos que gravavam em estúdio e quase não se usava sons criados por meios eletrônicos. Era algo meio que, digamos, experimental ainda. Mas a união do mago dos sintetizadores, o produtor italiano Giorgio Moroder, e a diva Donna Summer, em 1977, na produção do single I Feel Love, do álbum conceitual, que misturava disco music com músicas da década anterior, I Remember Yesterday, mostrou que era possível fazer uma excelente música para as pistas, de batida pulsante e usando somente o vocal forte de Donna Summer, combinado com os sintetizadores. Um ano depois, empolgados com o sucesso de I Feel Love, eles fizeram uma nova parceria, que foi um verdadeiro estouro em todo o mundo. A canção foi escrita por Paul Jabara, para a trilha sonora do filme Graças a Deus é Sexta-feira, que tentou seguir a vibe do filme Embalos de Sábado à Noite, mas sem êxito. Aí você me pergunta, ok Paulo, mas de qual música de Donna Summer você está falando? Estou falando de uma música que ganhou diversos prêmios, inclusive Grammy de Melhor Performance Feminina, Globo de Ouro, o Oscar de Melhor Canção Original em 1979 e o mais importante de todos, o prêmio de preferência do grande público. No sucesso que você não esquece, a música que seduziu e ainda seduz as pistas de dança. Para os amantes da disco music, Let's Dance, de 1978, com a rainha Donna Summer.

0: Pois é. Dona Summer nos deixou de forma prematura aos 63 anos, vítima de câncer de pulmão, em 17 de maio de 2012. Esse foi mais um sucesso que você não esquece. Quer ouvir de novo? Acesse o nosso site centroamericafm.com.br. Até a próxima edição do Sucesso que Você Não Esquece. Bye, bye.
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3: É, e a gente chegou com a nossa segunda hora depois dessa apresentação fantástica da edição do Sucesso que Você Não Esquece, apresentada por ele, Paulo Vaz. Paulo Vaz, beijo pra você, lindão. Agora, 1h10 aqui na Casa da Sua Centro América, Esquinão Auto Center, tá chegando para nos fazer companhia nesta última hora. 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E você continua assim sendo nosso principal convidado a interagir, participar junto conosco. Ah, e compartilhar dessas canções que são simplesmente fantásticas. E agora, meu, a gente vai continuar curtindo mais sucessos? Com certeza. E qual é o próximo sucesso? Tá chegando agora. É só aumentar o volume e curtir.
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3: Dancing Days.

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1: 1:18.
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0: Ô, minha amiga, obrigada. Obrigada pelas felicitações. Ela colocou aqui, feliz dia das mães. Depois de ter me cobrado a música, né? Com certeza. Me cobrou. Mel, cadê minhas músicas? Peraí, calma. Calma que tu nasceu de 9 meses. Calma aí que eu já programei as músicas para que a gente possa estar curtindo juntinhas nesta sexta-feira, ainda mais hoje, né, Giovanni? Sexta-feira, sextou, né, meu bem? Beijo pra você, tá? Já desejo um ótimo e abençoado final de semana. E ela colocou aqui, feliz dia das mães, que deveria ser todo dia, mas é todo dia, amiga. Todo dia, tá? É dia da gente ser mãe, né? Todo dia é dia da gente se renovar como mãe, da gente, né? Se aprimorar como mãe, de ser aquela parceirona, né? Dos nossos bebês, porque nunca vai deixar de ser bebês, né? Os meus que o diga, falando, mamãe, mas eu não sou mais bebê. Não, continua sendo, pra mãe continua. Mas continua também, né? A gente tendo essa missão de ajudar, né? A encaminhar, não é verdade? Os nossos filhos aí a um caminho de luz, a um caminho de prosperidade, onde eles possam também dar os seus passos e criar o seu próprio eu, sendo pessoas, né? Que se realizem naquilo que desejam ser futuramente, não é verdade? Pois é. Ai, ai, mas a gente vai continuar contribuindo, com certeza. Mãe é pra sempre, né, minha gente? É pra sempre. Não tem essa quando a gente fala, ai, dá muito trabalho pequenininho, você vai ver depois que cresce, viu? É o que eu diga. Oh, meu Deus do céu. Depois vem os netos, outras obrigações. Agora eu tô quebrando cabeça com o neto, minha gente. É, exatamente, é isso aí. Mas é uma delícia, é tudo maravilhoso. Tudo é realmente, sabe, uma bênção. Só ser grato mesmo. Gratidão a Deus por tudo isso. Agora 2h33 na Casa da Sua Centro-América. Chega, já tá falando aqui, né? Já sobre minha vida. Vamos contar um pouquinho mais sobre o nosso tempo e temperatura, até porque eu falei pra você de como vai continuar, então, esse clima maravilhoso que chegou. Tá gostoso, sim. E o nosso final de semana vai continuar da mesma forma ou vai ter alguma mudança? Pois é, minha gente. Hoje a nossa máxima aqui não vai passar dos 31 graus, mínima vai ficar por conta de 21. Não temos probabilidade de chuva para hoje. A umidade relativa do ar está ótima, muito obrigada. Está marcando 92% e vai continuar tendo sol com muitas nuvens durante o dia, períodos de céu nublado, noite com muitas nuvens. Mas amanhã, Mel, sabadaço. Deixa eu dar uma prévia para você, então, de como vai ficar aí o nosso sábado. Sábado vai ficar com sol, com muitas nuvens durante o dia, períodos de céu nublado, noite com muitas nuvens também, viu, minha gente? Eu tava lendo de hoje, pelo amor de Deus, meu, espera um pouquinho. Agora sim, voltou. Sábado, sol, muitas nuvens de manhã, chuva forte, gente, à tarde e à noite, tá? Previsão para amanhã, sabadaço. Temperatura vai variar aí de 18 a 31, então, já olha a mínima, 18. Já pode aguardar que amanhã o tempinho vai estar mais fresquinho, tá? Chuva, então, temos 82% disso acontecer realmente amanhã. A nossa umidade vai variar amanhã de 66% a 100%. E, claro, que a previsão vai ficar assim oscilando, tá? Para você ter uma ideia, às 16 horas está marcando aqui que poderá estar marcando a máxima de 31 graus. Porém, depois tende a cair a temperatura. Até umas 8 da noite, você já vai ter uma temperatura de 19 graus. Vai oscilar bastante amanhã, viu? O comecinho de manhã do sábado também vai começar bem fresquinho. Então, já vai, né, se agasalhando, porque a gente já sabe, tem que se cuidar, tem que se prevenir, porque essas altas temperaturas que acabam, de repente, né, uma queda bem conceituada, a gente sabe que muitas coisas podem ocorrer. Gripes, né, minha gente, ser resfriados, aquelas pessoas que têm os problemas dos ITS, nossa senhora, sabe muito bem do que eu estou falando, mas então, previna-se, tá? Já vai se prevenindo, fique agasalhadinho, fique certinho, né, para que outros males aí não venham a acontecer. Certo? Então tá certo. Mas mesmo assim, eu já desejo que você tenha um final de semana repleto de muitas coisas positivas.
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1: A Agência Nacional de Vigilância Sanitária determinou a suspensão da fabricação, venda e o recolhimento de produtos de limpeza da IP após suspeitas de contaminação microbiológica. A medida atinge detergentes, lava-louças, lava-roupas e desinfetantes produzidos nas fábricas de química Amparo, em São Paulo. Segundo a agência, uma inspeção encontrou falhas em etapas do processo que podem comprometer a qualidade dos produtos. A orientação é que os consumidores suspendam o uso dos itens dos lotes afetados e entrem em contato com o atendimento da empresa. Em nota, a IP afirmou que vai recorrer da decisão. Às 15h30 eu volto. Continue ligado no programa No Seu Ritmo com o Mel Campo.
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4: E já está de volta. Estamos de volta depois desse break comercial, exatamente onde a gente pode curtir já na última sequência, né, desta primeira hora que já se foi, minha gente. Primeira hora já foi. A gente fechou aí com Kid Abelha, exatamente foi a pedida, né, da minha amiga Giovanni, que tinha pedido Mel, quero curtir minha música, e com certeza você ia curtir, até porque a gente tem a deixar de tocar Kid Abelha, né, minha amiga? Kid de Abelha, não, né? Pelo amor de Deus. Aliás, nenhum sucesso, né? Até porque o seu estilo musical pra nós aqui é muito valioso, viu? É, independe. Uai, você se sente bem curtindo essa sua playlist, esse ritmo? Como que a gente não vai se sentir bem em compartilhar isso contigo? Algo que te traz algo positivo, né? Que traz algo que te faz ficar mais motivado? Com certeza você consegue nos repassar tudo isso, onde você nos possibilita, né? Nos dando permissão aí para curtir juntinho com você exatamente esse sucesso, essa música, esse artista. Então, para nós faz total diferença realmente a sua participação, viu? Você que gosta de rock and roll, você que gosta, né, de MPB, você que gosta de soul, você que gosta de pagode, samba, você que gosta de um forrozinho mais pegadinho, né? Gostoso? Pois é, a gente também gosta. É, você que gosta de funk, também gostamos. Exatamente, a gente gosta daquilo que tu gosta. E aí, qual vai ser então o ritmo, a música, o artista que você quer curtir junto comigo aqui na Casa da Sua Centro América? Até porque a segunda hora já chegou, tá? 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E aqui a gente vai continuar curtindo mais sucesso, mas é claro que eu já aguardando, né? Eu já estou aguardando a sua pedida, certo?
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3: Centro América Hits, agora 3:16.
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3: 3:16.
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0: coisa boa, agora 3:18, boa tarde, minha gente, e o tempo tá passando tão rápido, né? Daqui a pouquinho tem mais uma edição chegando aqui do Easter Rock and Roll, minha gente, mas olha, vou falar uma coisa pra você, todas as vezes aqui que a gente, né, no Flash Hits, muitas das vezes, né, a gente aqui fala sobre novelas, sobre trilhas sonoras, né? E tem uma música do Roupa Nova que, inclusivamente, é trilha sonora desta novela, minha gente, que, olha, que já tá causando burburinhos já por ser anunciada, né? Que vai ter aí exatamente uma nova gravação sobre a novela com outros artistas, mas também trazendo alguns dos artistas que na novela, né, fizeram parte. E uma dessas artistas que eu quero dizer para você é sobre a Lucinha Lins, minha gente, Lucinha Lins. Agora sim. Mas foi uma novela que realmente marcou muito, e não só a novela, mas como eu falei para vocês, a trilha sonora, que é do Roupa Nova, que fala, né, sobre a novela A Viagem, gente. Quem não assistiu? Quem já não assistiu? Lá na íntegra, né? Há 32 anos atrás, já assistiu as reprises, né? Aí, que já passaram por várias e várias vezes. E como é uma novela, gente, muito, mas muito conceituada mesmo, né? E que fala sobre temas fortíssimos. Tá sendo novamente, né? Vai fazer parte novamente aí para que nós possamos revê-la, mas agora com novos rostinhos, né? Exatamente. E, ó, um desses rostos, né, que vão estar fazendo parte é exatamente ela que fez parte há 32 anos nessa novela. Na época, ela fez a irmã, né? A irmã da personagem principal, exatamente. E agora, a Lucinha Lins, ela, mãe de Estela, ela vai ser mãe da Estela, gente, no filme A Viagem. Aliás, não vai ser novela, vai ser filme, só corrigindo, tá? Pois é, A Viagem é 32 anos atrás. Novela, me sinto a cereja do bolo. Realmente, Lucinha, você pode se sentir mesmo, viu? É oficial, viu, minha gente? A Lucinha Lins será a Dona Maroca no filme A Viagem, inspirada, então, na novela de sucesso da TV Globo, viu? O detalhe é que a personagem é mãe de Estela, vivida pela atriz no remake, né, de 1994. Será uma participação especial, ainda sem muitos detalhes sobre a narrativa. A veterana das telas fala ao G-Show sobre a sensação de reviver a trama que marcou sua carreira. A história do longa transportará para os dias atuais a relação conflituosa, né, entre Diná, que era na época, né, exatamente, a personagem principal, e que agora, né, vai ser a Cristiane Torlone, a Cristiane Torlone era a Diná na época de 1994, né, na novela, mas agora, neste remake do filme, quem vai fazer o papel da Diná será a Carolina Dickmann, minha gente, que até já fez transformações e tudo, exatamente, cor de cabelo, corte de cabelo, exatamente para viver aí esse personagem. E ó, o Otávio, né, o Rodrigo Lombardi e Alexandre Pedro Novaes, que também farão parte dessa nova geração, viu? As gravações começaram essa semana nos estúdios Globo, mas a artista ainda não realizou suas filmagens. Abre aspas. Chegou por telefone um produtor chamado Tadeu, que é muito gentil comigo. Conheci há tempos atrás e fiquei muito surpresa. Não é a primeira vez que ouço falar numa possibilidade de filme sobre A Viagem, essa novela que encantou e encanta até hoje o país inteiro. Fiquei muito surpresa, fiquei muito emocionada, declarou ela. E é para ficar mesmo, até porque ela realmente, né, foi fantástica, gente, no papel que ela fez. Ela, na época, ela fazia a irmã da Diná, né? E agora ela vem como mãe da Diná. E mãe também da personagem que ela fazia como Estela, né, na época. E realmente a gente já tá aqui, ó. Não vou mentir para você, não. Eu abordei essa informação até porque tem muitas pessoas que amam essa novela. É uma novela que realmente traz um tema muito frágil, muito sensível, mas ao mesmo tempo muito real e muito forte. E que faz a gente realmente, né, ter aí esse momento de reflexão. Exato. E hoje em dia, nos tempos atuais, é super necessário, viu? E o filme, se a novela já foi um sucesso, imagina agora o filme, minha gente. Nossa Senhora, é só aguardar, porque fortes emoções, eu tenho certeza que a gente vai compartilhar juntos.
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2: O Corpo de Bombeiro Militar de Mato Grosso alerta para o aumento dos riscos de incêndios com o fim do período chuvoso no estado. A partir de maio, o clima mais seco e a queda da umidade do ar favorecem queimadas em áreas urbanas e rurais. Segundo a previsão do Instituto Nacional de Meteorologia, a região centro-oeste deve ter pouca chuva e temperaturas elevadas nos próximos meses. Os bombeiros reforçam que é proibido colocar fogos em terrenos, queimar lixo ou usar fogo para limpar áreas urbanas. A prática pode ser considerada crime ambiental. Em caso de incêndio ou uso irregular do fogo, a orientação é acionar o 193. Às 4:30 da tarde eu volto. Continue ligado no programa No Seu Ritmo.
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4: 3:35.
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0: já de volta. Agora faltando 8 minutos já para as 4. Deixa eu mandar um grande abraço aqui pro Gabriel Pereira, que tá ligadinho junto com a gente. Gabriel, obrigada. E ó, com moderação mesmo, viu, meu amigo? Aproveitar o final de semana, mas com moderação sempre, tá bom, Gabriel? Grande beijo para você. Ele me pediu a música aqui do Diego Vitor Hugo, né? Beijei a cura. Com certeza você vai estar curtindo junto comigo já nesta última sequência aqui desta segunda hora, tá bom? Pode deixar que eu vou tocar assim a sua música, com certeza. Agora, faltando 8 minutinhos já para as 4, eu estou indo, exato. Meu amigo Júlio Vidal já está por aqui para te fazer companhia. 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Aí é claro que amanhã, sabadaço, tem mais programações aqui na Casa da Sua Centro América, porém, a pessoa aqui que vos fala vai estar de folga. Então a gente se fala na segunda-feira a partir das 11 da manhã. Eu te espero por você. Eu espero por você, tá bom? Grande beijo, fiquem todos com Deus, um excelente e abençoado final de semana, e segunda a gente se fala. Até lá, tchau, tchau.
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6: Centro América 4 e 4. Tô chegando, hein? Com licença, eu sou o Julinho Vidal, bora junto, galera. Tamo junto até as 9 a partir de agora. Muita música boa no seu rádio. Participa comigo aí. Agora já tem, ó.
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6: Hit do dia, Ferrugem. Arrependidaço, bombando, explodindo esse sonho, rolando na Centro América pra você. 4 e 4.

0: Centro América 4 e 10, boa tarde.
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0: Centro-América, arrasa no seu ritmo, Matheus e Cauã com Ana Castela. Ilusão de ótica, sonzeira, né? Primeira sequência foi pro espaço, lá em Isla Bonita, Madonna, você ouviu? Fica ligado, tá? 4:17 na Centro-América.
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8: Centro América 4:19. Bora, galera, tem muito mais som rolando aqui, tá? Vai indicando a sua, mandando seu beijo, seu abraço, seu texto, seu áudio. 998-03-5504, chegando a nova do Zeneto e Cristiano, cadeira cativa, tá aguardando a sua participação aí.
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0: 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Batidão e o Guilherme Benuto, Torre Eiffel, 4:31. Aqui é Centro América, é só música boa pra você. Ainda se matou saudades com João Neto e Frederico faz tempo também, né?
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2: Centro América, 4:33.
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2: Centro América, 4:35.
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2: Vamos nessa, tem mais rolando aqui pra você. Beijo, abraço, texto, áudio. Ave Maria, só tem coisa boa pra você, né? Você pode fazer tudo isso e participar comigo. Essa é lindona, Felipe Rodrigo, ignora.

0: Essa lá de Morro, fechando mais uma sequência, 4h48, Centro-América, a rádio do seu ritmo. Fica aí, já já bora viajar com o Paulo Vaz por aqui.
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4: Você saberia dizer o que tem em comum entre Raul Seixas e Elvis Presley? Os fãs mais antigos sabem que Elvis era o grande ídolo de Raul. E um de seus maiores sucessos foi justamente inspirado em uma música gravada por seu então ídolo, Elvis Presley. Agora, no sucesso que você não esquece, vamos ouvir e falar um pouco sobre Eu Nasci Há 10 Mil Anos Atrás, de Raul Seixas. A música foi gravada em 1976, 6 anos depois de I Was Born About 10,000 Years Ago, gravada por Elvis Presley.
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4: A semelhança entre as duas canções fica só na letra, porque as melodias são completamente diferentes. A versão brasileira criada por Raul é muito parecida com a canção em inglês. Mas como era uma música de domínio público, isso não foi considerado plágio, principalmente por apenas o refrão ser parecido. Ambas falam dos mesmos temas bíblicos: Jesus Cristo, São Pedro, Moisés e a Arca de Noé. A música Eu Nasci Há 10 Mil Anos Atrás é creditada apenas a Raul Seixas e Paulo Coelho. Não há qualquer referência à música americana. Sim, para quem não sabe, o escritor Paulo Coelho, o imortal da Academia Brasileira de Letras, foi o principal parceiro de Raul Seixas e em uma de suas entrevistas resolveu abrir o jogo. Então, por e-mail, ele disse: realmente a letra foi inspirada na música de Elvis. Era uma maneira de Raul prestar sua homenagem ao seu maior ídolo. Na criação, eles colocaram mais conteúdo e mudaram muito o ritmo. Agora, assim como Raul Seixas homenageou o seu grande ídolo Elvis Presley, nós vamos homenagear o nosso maior roqueiro Raul Seixas aqui, no sucesso que você não esquece.
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0: Para quem é fã não só da Centro América FM, mas também é fã desse quadro e quer participar, basta enviar a sua sugestão para ouvinte@centroamericafm.com.br. As canções que marcaram a sua época podem estar aqui. Conto com a sua participação. Eu sou Paulo Vaz e te espero no próximo Sucesso que Você Não Esquece. Bye, bye.
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3: Centro América 4:58.

0: Dennis Burns on Fire, 5 e 2. Terceira hora de programa pulou, até só já tem muito mais aqui.
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2: Centro América 5:04. Simbora, tem muito mais valor aqui pra você. Bora pra mais uma hora, a última aqui, tá? Pois é. E já já também, Assis. Começa a batidão sertanejo antes. 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

0: Centro América, rádio do seu ritmo, Maroon 5 Through the Rain, lindona essa, né? 5:18, fechou mais uma sequência aqui, mais um set que foi pro espaço. Continue participando, fica à vontade, 99803-5504, sai daí não.
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0: Centro-América, 5:21. Centro-América. Estamos de volta, continue participando, fica contente aí, tá? E aí, você tá bem, tá de manhã, tá no trampo, tá em casa, me conta, quero mandar alô pra você. Matheus e Cauã e a Lauana.

0: Eduardo Costa, matando saudades, ainda tô aí, se liga, 5h35. Ótima tarde pra você, continue participando, fica à vontade.
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2: Domingo tem rodada cheia de futebol. Às 15h, o Atlético Mineiro enfrenta o Botafogo. E no mesmo horário, o Remo encara o Palmeiras. Às 17h, o Santos joga contra o Red Bull Bragantino, enquanto o Mirassol enfrenta a Chapecoense. Mais tarde, às 18h30, o Grêmio encara o Flamengo. Às 19h, o Vasco da Gama enfrenta o Atlético Paranaense. Clássicos e confrontos importantes prometem movimentar o domingo de futebol. Segunda-feira voltamos. Continue na companhia de Julinho Vidal, na sua Centro América FM. Um grande abraço.
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Centro América, 5:38. Vamos aí, já de volta com muito mais pra você, até. A rádio do seu ritmo.

melhor o samba e pagode sempre aqui no Centro América, né? Vitinho, isso é o Mega Sena. 5:51, das a última sequência. Centro América, rádio no seu ritmo.

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2: Centro América 5:55. Senhoras e senhores, chegando aqui a última sequência então do No Seu Ritmo. Já tem batidão sertanejo.

0: it snap.
1: Rosalind Snap, a última então, né? Mandou para o espaço, edição do seu ritmo, de volta amanhã às duas. E já já tem batidão sertanejo. Fica por aí.
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1: Centro América, 6:06, boa noite. E aí, tudo certo? Bora começar mais um super programa da sua Centro América. Bem-vindo, tá? Você que tá chegando agora, eu sou o Juninho Vidal e a gente segue junto. Vai começar o Batidão Sertanejo.
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1: Christian e Ralph, Luz da Minha Vida.

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0: Bora explodir esse sonho rolando aqui pra você, Cleiton Romário com Zé Neto e Cristiano. Não namora, aliás. Sem desilusões agora.
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0: Central América, 6:20. Bora, tem mais aqui pra você. Batidão sertanejo no ar. Você pode indicar a sua, mandar beijo, abraço, texto, áudio. 98035504.
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0: Tudo de novo, Zezé e Luciano.

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0: Centro América, 6:40. Já de volta, tem muito mais valor pra você, pode indicar a sua, fica à vontade aí, tá? 998-03-5504.
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0: Pedrinho, quando você tá fazendo o ano 6h52, excelente tarde pra você.
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0: Centro América, 6h55. Centro América! É a rádio oficial da música boa, a gente tá junto por aqui. A última sequência chegando aqui no Batidão Sertanejo, hein? Centro América! Essa eu era moleque quando começou a. Quando lançou, né? Zezé, aliás, Titã e Chororó, se Deus me ouvisse.

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3: Mato Grosso é referência na produção de grãos, algodão e lidera na criação de bovinos. E mesmo sem estar no topo da suinocultura, o estado tem destaque. Tapuá está entre os 5 maiores produtores de suínos do Brasil.
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7: Centro América 103, boa noite. E aí, tudo bem? Estamos de volta agora. Boa noite, Hits, pra você, tá? Você que chegou agora, tá começando. Até as 9 a gente segue juntos aqui.
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7: Só nos olhos, Jorge Matheus.

0: sexta-feira, sextou, né, galera?
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0: Centro América, 118. Bora aí, tem mais, hein? Só musicão, tá? Você pode ficar à vontade pra estar mandando seu beijo, abraço, texto, áudio. Continua.
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3: Boa noite,
0: Rio. Essa fazia um tempão que a gente não ouvia. Sorriso, dependente. 118.

0: Central América, rádio do seu ritmo e seu soro alto, Marrone, Shadow. Cara, que música linda, né? 134 aqui na programação. Eu sou Central América, só tocando só música boa pra você na noitada de sexta. Fica aí, já tem mais.
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0: Centro-América, 135. Agora tem muito mais pra você. Até as 9 a gente tá ao vivasso, hein? Te faz companhia e você também, né não? Simbora, continua.
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0: A música do Cazuza com Michel Teló, Exagerado, fechou aqui mais uma super sequência. É mais um set só de musicão que a Centro América sempre tem pra você, né? Fica aí, depois de intervalo rola mais aqui.
1: O outono está no ar. É o período de transição entre o verão e o inverno. A estação mais emblemática do ano, com características próprias. A incidência dos raios solares é mais branda, os ventos ficam mais fortes, as chuvas de verão vão embora e abrem espaço para um período sem chuvas e com baixa umidade do ar. As plantas perdem suas folhas e ganham diferentes tonalidades, se espalhando pelas ruas e praças. Para aproveitar a variedade de cores que o outono traz, cuide da sua saúde, aumentando a hidratação. Assim você evita problemas respiratórios comuns nessa época. E aí, pode curtir de montão o outono. 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
0: Centro América, 147. Agora que tem muito mais pra você, tá? 998-03-5504. Continua aqui, ó.
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0: Noite Hits pra você na sexta-feira. Tudo bem sempre, né? Você tá no Centro-América? Fica aí, já rola mais pra você. Sai daí, não.
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2: Centro-América, 8 e 2. Vamos nessa, hein? Demais. Estamos com muito mais aqui pra você. Tem uma hora inteiraça pra gente estar juntinho. 998-0355-04.
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2: Indica sua, fica à vontade.